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6: 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Sugestões para ajudar no seu dia a dia.
7: Fixar saco plástico na lixeira. Se a sua lixeira é de metal ou inox, os sacos plásticos provavelmente vivem escorregando. Para mantê-los no lugar, coloque vários ímãs na boca do saco por fora da lixeira.
8: Você ouviu?
6: Boa ideia!
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10: Hora certa. 21 horas e 7 minutos.

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7: Projetinho fácil. Com uma telinha de ponto cruz e um porta-retratos, você faz um lindo suporte para brincos.
8: Você ouviu?
6: Boa ideia!
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10: Horas e 21 minutos.

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10: 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Sugestões para ajudar no seu dia a dia.
11: Guardar documentos. Todo cuidado pode ser pouco na hora de armazenar documentos importantes. Para mantê-los sempre secos e sem marcas de dobras, enrole-os bem apertados e envolva numa toalha de papel.
12: Você ouviu?
10: Boa ideia!
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14: Hora certa. 21 horas e 36 minutos.

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6: 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Sugestões para ajudar no seu dia a dia.
7: Armazenar tapetes. A melhor maneira de guardar um tapete é enrolado, né? Além de evitar marcas, você economiza espaço. Em um tubo de PVC ou até mesmo em um tubo de macarrão, de piscina, né? Você vai enrolar o tapete com a face virada para dentro, só no sentido de comprimento.
8: Você ouviu?
6: Boa ideia.
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10: Hora certa. 21 horas e 50 minutos.

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2: 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Sugestões para ajudar no seu dia a dia.
8: Organizar fios eletrodomésticos. Para não ter que lidar diariamente com os fios de eletrodomésticos soltos e também emaranhados pelo armário, a solução é simples. Cole um velcro autocolante no plugue e outro no aparelho. Na hora de guardar, enrole o fio no aparelho e junte as duas partes do velcro para manter tudo no lugar.
3: Você ouviu?
2: Boa ideia!
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10: Hora certa. 22 horas e 3 minutos.

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6: E com um vasinho de barro e pedaços de arame, você pode elaborar um novo apoio para os anéis.
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0: Boa ideia!
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8: Duas horas e 21 minutos.

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6: 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Sugestões para ajudar no seu dia a dia.
7: Organizar bijuterias na gaveta. Ninguém precisa de um organizador sofisticado para manter as bijuterias em bagunça. Aliás, sem bagunça, né? Na gaveta. Improvise a arrumação com forminhas de doces de papel, formas de gelo ou formas de cupcake.
8: Você ouviu?
6: Boa ideia!
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10: Hora certa. 22 horas e 42 minutos.

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6: Armazenar tapetes. A melhor maneira de guardar um tapete é enrolado, né? Além de evitar marcas, você economiza espaço. Em um tubo de PVC ou até mesmo em um tubo de macarrão, de piscina, né? 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
7: Você ouviu?
5: Boa ideia.
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8: Hora certa. 23 horas e 6 minutos.

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9: Fixar saco plástico na lixeira. 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
10: Você ouviu?
8: Boa ideia!
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5: Organizar fios eletrodomésticos. Para não ter que lidar diariamente com os fios de eletrodomésticos soltos e também emaranhados pelo armário, a solução é simples. Cole um velcro autocolante no plugue e outro no aparelho. Na hora de guardar, enrole o fio no aparelho e junte as duas partes do velcro para manter tudo no lugar.
6: Você ouviu?
4: Boa ideia!
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8: Hora certa. 23 horas e 33 minutos.

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6: Dia a dia.
7: Guardar documentos. 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
5: Eu sei que não é uma pista, mas...

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6: Guardar luzes de Natal. Se em toda a época de Natal você passa mais tempo desembaraçando as luzinhas do que enfeitando a casa, esse é um truque bem simples que evita a enrolação. Enrole o fio em um pedaço de papelão e guarde os enfeites em caixas.
7: Você ouviu?
5: Boa ideia!
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0: hora e 3 minutos.
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7: Projetinho fácil. Com uma telinha de ponto cruz e um porta-retratos, você faz um lindo suporte para brincos.
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6: Boa ideia!
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6: 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Sugestões para ajudar no seu dia a dia.
7: Organizar copos no armário. Está ficando sem espaço no armário para guardar copos? É possível improvisar uma prateleira usando uma bandeja. Sobre uma fileira de copos, coloque uma bandeja e depois empilhe mais uma fileira de copos. Forre a bandeja com EVA para impedir que os copos escorreguem. Gostou das dicas? Amanhã tem mais.
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6: Boa ideia!
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5: Oito horas e 16 minutos.
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7: Master, Lulinha, INSS e Dark Horse elevam munição e desafios para campanhas. Envolvimento de candidatos com o ex-banqueiro Daniel Vorcaro tem sido foco das campanhas nos ataques. Os candidatos à presidência têm enfrentado temas que servem tanto como munição para ataques, quanto levantam questões que precisam ser explicadas por eles. Envolvimento com o ex-banqueiro Daniel Vorcaro, desvios do INSS e acusações contra o filho de Luiz Inácio Lula da Silva são assuntos usados pelas campanhas para atacar os adversários. O principal desafio para os presidenciáveis que aparecem à frente nas pesquisas são as ligações com o Banco Master. Lula e Flávio Bolsonaro têm respondido sobre os vínculos com o ex-banqueiro.
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7: Brasil deve retomar reuniões sobre tarifaço com os Estados Unidos na semana que vem. Agenda com o ministro, inclusive Elias Rosa, vem na estreia de telefonema entre Lula e Donald Trump. O governo Lula deverá ter a primeira reunião de reabertura de negociações com os Estados Unidos na semana que vem. Agenda entre o ministro do Ministério do Desenvolvimento, Indústria, Comércio e Serviços, Márcio Elias Rosa, e também o representante do Escritório de Comércio dos Estados Unidos. Portanto, será na próxima segunda-feira, dia 31 de agosto. A conversa no formato virtual era esperada para esta semana, mas por questões de agenda não foi possível acertar uma data mais próxima.
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7: Zema promete anistia ou tribunal não político a condenados por golpe. O candidato afirmou que houve vandalismo e depredação no 8 de janeiro e ressalta que não houve tiros disparados. O candidato à presidência, Romeu Zema, do Novo, disse nessa última segunda-feira que pretende dar anistia ou um tribunal não político aos condenados pela tentativa de golpe de 8 de janeiro. O ex-governador de Minas Gerais afirmou que houve vandalismo e também depredação no dia 8 de janeiro e ressaltou que não houve tiros disparados.
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1: Oito horas e 36 minutos.
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3: Alcolumbre sinaliza aliados que deve concluir 6-1 após eleição. A proposta deve passar pelo CCJ nas próximas semanas, mas ida ao plenário defende o resultado da disputa presidencial. O presidente do Senado, Davi Alcolumbre, do União Brasil, sinalizou a aliados que deve concluir a votação em plenário da PEC, que muda a escala 6-1 somente após as eleições. O plano é que o senador Omar Aziz, do PSD, apresente seu relatório até mesmo o final de semana, para que ele seja apresentado na Comissão de Constituição e Justiça do Senado na semana que vem.
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3: A Globo rasgou o ruge, formando tanto no grupo, no programa Popstar do SBT, para promover o Estrelas da Casa na terceira temporada. O programa quer formar novos grupos. A Girl Band foi mencionada, então, em uma propaganda exibida na TV, vinculada em pleno horário nobre, até o plano comercial distribuído para o mercado publicitário. É uma homenagem merecida à história da banda e que, por ter aí nascido na emissora concorrente, foi ignorada pela Globo até 2018, quando elas decidiram fazer um retorno, celebrando os 15 anos da formação.
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3: Praticamente não há um dia em que Ana Maria Braga não viralize nas redes sociais pelo excesso de sinceridade no Mais Você. Recentemente, a veterana comparou as facetas dentárias de um convidado em um teclado de piano e deu bronca na produção por conta de uma receita e se revoltou ao vivo após tomar um bolo de Ronaldinho Gaúcho. Contudo, essa espontaneidade não rende apenas elogios. A apresentadora também tem enfrentado críticas pesadas na web, diferentemente do que ocorria com Silvio Santos, que viu a sua sinceridade virar marca registrada e quase imune a cancelamentos nos anos finais de carreira.

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3: Oito horas e 53 minutos. 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
4: Bom, a Sabina Simonato se emocionou ao noticiar durante o Bom Dia São Paulo, hoje terça-feira, dia 25, a morte de dois irmãos de São Bernardo do Campo em um acidente na rodovia Anhanguera. Os adolescentes voltavam de Barretos, no interior do estado, com os pais quando o carro da família capotou. A jornalista, que mora na cidade de ABC Paulista, segurou o choro ao falar do assunto por conhecer parentes da vítima.
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4: O nome de Renata Vasconcelos se tornou o assunto mais comentado no X ontem, segunda-feira, dia 24, durante a sabatina de Romeu Zema do Novo no horário nobre da Globo. A jornalista chegou a ter mais menções que o próprio candidato, especialmente pela postura incisiva, questionando tanto dados sobre a vida pública de Minas Gerais quanto a anistia que participaram no dia 8 de janeiro.
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6: A previsão para esta terça-feira indica muitas nuvens em toda a região centro-oeste, com temperaturas mais altas em Mato Grosso e Goiás. No Distrito Federal, Brasília terá mínima de 18 e máxima de 32 graus. Em Goiás, Goiânia registra temperaturas entre 22 e 35 graus. Em Mato Grosso, Cuiabá terá a maior máxima entre as capitais da região, com mínima de 22 e máxima de 39 graus. E em Mato Grosso do Sul, Campo Grande terá temperaturas entre 18 e 31 graus. As informações são do Instituto Nacional de Meteorologia. Viviane Bessa, o tempo e a temperatura.

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5: Nove horas e 8 minutos.
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7: A previsão para esta terça-feira indica variação de nebulosidade na região nordeste, com possibilidade de chuva isolada em áreas da Bahia e do Maranhão. Na Bahia, chuva pode ocorrer de forma isolada, principalmente no litoral. Em Salvador, os termômetros variam entre 22 e 30 graus. Em Sergipe, o dia será de muitas nuvens. Aracaju terá mínima de 24 e máxima de 30 graus. Em Alagoas, o tempo fica com poucas nuvens. Na capital, Maceió, as temperaturas variam entre 20 e 31 graus. Já em Pernambuco, a nebulosidade será maior no litoral. Recife registra mínima de 22 e máxima de 31 graus. Na Paraíba, muitas nuvens predominam no litoral, com redução da nebulosidade em direção ao interior. Em João Pessoa, os termômetros ficam entre 23 e 32 graus. No Rio Grande do Norte, poucas nuvens predominam em grande parte do estado. Natal terá temperaturas entre 22 e 30 graus. O Ceará também terá predomínio de poucas nuvens. Em Fortaleza, a mínima será de 23 e máxima de 31 graus. No Piauí, o tempo fica com poucas nuvens e as temperaturas sobem no interior. Teresina registra a maior máxima entre as capitais nordestinas, com 37 graus. A mínima será de 20 graus. E no Maranhão, há possibilidade de chuva isolada no norte do estado. Em São Luís, a previsão é de muitas nuvens com possibilidade de chuva isolada. As temperaturas variam entre 26 e 32 graus. As informações são do Instituto Nacional de Meteorologia. Viviane Bessa, o tempo e a temperatura.
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7: A região norte terá calor e predomínio de nebulosidade nesta terça-feira. A possibilidade de chuva isolada fica concentrada no Acre, enquanto Tocantins terá poucas nuvens. Em Palmas, a temperatura varia entre 23 e 37 graus. Belém terá mínima de 24 e máxima de 34 graus. Em Macapá, os termômetros ficam entre 25 e 33 graus. Em Boa Vista, a temperatura varia de 26 a 35 graus. Manaus terá mínima de 25 e máxima de 34 graus, enquanto Porto Velho registra temperaturas entre 25 e 36 graus. Em Rio Branco, onde há possibilidade de chuva isolada, os termômetros variam entre 22 e 34 graus. As informações são do Instituto Nacional de Meteorologia. Viviane Bessa, o tempo e a temperatura.
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7: A previsão para esta terça-feira indica predomínio de muitas nuvens na região sudeste. A possibilidade de chuva isolada fica concentrada principalmente no Espírito Santo. Em São Paulo, muitas nuvens predominam em grande parte do estado. Na capital, os termômetros variam entre 14 e 20 graus. No Rio de Janeiro, o céu também fica com muitas nuvens. Na capital fluminense, a mínima é de 16 graus e a máxima chega aos 25. Em Minas Gerais, muitas nuvens predominam em grande parte do estado, com menor nebulosidade em áreas do norte mineiro. Em Belo Horizonte, as temperaturas variam entre 15 e 31 graus. Já no Espírito Santo, a possibilidade de chuva isolada, principalmente em áreas do litoral e do sul do estado. Em Vitória, os termômetros ficam entre 20 e 27 graus. As informações são do Instituto Nacional de Meteorologia. Viviane Bessa, o tempo e a temperatura.

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1: Nove horas e 29 minutos.
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3: A previsão para esta terça-feira indica frio e possibilidade de geada em áreas do Rio Grande do Sul e de Santa Catarina. No Paraná, o dia terá maior presença de nuvens. No Rio Grande do Sul, há previsão de tempo claro com geada em grande parte do estado. Em Porto Alegre, o céu terá poucas nuvens, com possibilidade de geada. A temperatura varia entre 5 e 16 graus. Em Santa Catarina, a geada pode ocorrer em áreas do interior, enquanto outras partes do estado terão variação de nebulosidade. Em Florianópolis, a previsão é de muitas nuvens, com mínima de 13 e máxima de 17 graus. No Paraná, muitas nuvens predominam ao longo do dia. Em Curitiba, os termômetros variam entre 10 e 20 graus. As informações são do Instituto Nacional de Meteorologia. Viviane Bessa, o tempo e a temperatura.
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5: O preço do café arábica abre esta terça-feira, 25 de agosto, com alta de 1,27%. A saca de 70 quilos é negociada a R$ 1.826,58 em São Paulo. O café robusta também registra alta, de 0,74%, com a saca comercializada a R$ 1.058,71. No mercado do açúcar cristal, a alta é de 1,09% na capital paulista. A saca de 50 quilos custa R$ 105,51. Em Santos, o açúcar registra queda de 0,74%, com a mercadoria negociada a R$ 125,87, na média de preço sem impostos. Já a saca de 70 quilos do milho é vendida a R$ 78,19, após alta de 0,43%. Os dados são do CEPEA. Reportagem Sofia Muniz.
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1: O preço do boi gordo permanece estável nesta terça-feira, 25 de agosto. Em São Paulo, a arroba é negociada a R$ 343,25. No mercado de frango, os preços apresentam alta. O quilo do frango congelado é vendido a R$ 7,29, enquanto o frango resfriado está cotado a R$ 7,26. Já a carcaça suína especial registra queda nos atacados da Grande São Paulo, com o quilo comercializado a R$ 7,27. Entre os estados pesquisados, o suíno vivo também apresenta declínio em Santa Catarina, onde o quilo é negociado a R$ 4,79. Os dados são do CEPEA. Reportagem Sofia Muniz.
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5: Nove horas e 48 minutos.
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7: A saca de 70 quilos da soja inicia esta terça-feira, 25 de agosto, com alta no interior do Paraná e na região litorânea de Paranaguá. No mercado paranaense, o grão registra valorização de 0,27%, com a saca negociada a R$ 146,31. Em Paranaguá, a alta foi de 0,12%, levando a cotação para R$ 153,86. No mercado de trigo, os preços registram redução nos 2 estados pesquisados. No Paraná, a tonelada do cereal é comercializada a R$ 1.438,99. Já no Rio Grande do Sul, o produto é vendido a R$ 1.323,93. Os dados são do CEPEA. Reportagem, Sofia Muniz.
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8: A Caixa paga nesta terça-feira, 25 de agosto, nova parcela do programa Pé de Meia para os estudantes do ensino médio regular e ensino médio da educação de jovens e adultos, a EJA, nascidos nos meses de março e abril. Além da parcela mensal, estudantes da modalidade EJA, aprovados no primeiro semestre de 2026, também recebem a parcela do incentivo conclusão. O incentivo será creditado na conta poupança Caixa Tem, e os valores podem ser movimentados pelo aplicativo Caixa Tem. O estudante pode pagar contas, fazer transferências e PIX direto no aplicativo. Além disso, pode movimentar os valores com o cartão do programa, fazendo compras e pagamentos. Para consultar as demais datas de pagamento do programa Pé de Meia, acesse o site da Caixa em www.caixa.gov.br/pé-de-meia.
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10: entrou para a história.
11: Nascimento de Caxias. O Duque de Caxias nasceu em 25 de agosto de 1803. Ele foi um grande militar e líder de campanhas importantes.
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8: Dez horas e seis minutos.
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10: Em 25 de agosto de 1961, renúncia de Jânio Quadros. O então presidente do Brasil renunciou inesperadamente ao cargo. O fato desencadeou uma grave crise política e militar que culminaria na posse do vice João Goulart.
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12: Master, Lulinha e INSS Dark Horse elevam munição e desafios para campanhas. Envolvimento de candidatos com o ex-banqueiro Daniel Vorcaro tem sido o foco das campanhas nos ataques. Os candidatos à presidência têm enfrentado temas que servem tanto como munição para ataques, quanto levantam questões que precisam ser explicadas por eles. Envolvimento com o ex-banqueiro Daniel Vorcaro, desvios do INSS e acusações contra o filho de Luiz Inácio Lula da Silva são assuntos usados pelas campanhas para atacar os adversários. O principal desafio para os presidenciáveis que aparecem à frente nas pesquisas são as ligações com o Banco Master. Lula e Flávio Bolsonaro têm respondido sobre os vínculos com o ex-banqueiro.
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12: Brasil deve retomar reuniões sobre tarifaço com os Estados Unidos na semana que vem. Agenda com o ministro, inclusive Elias Rosa, vem na estreia de telefonema entre Lula e Donald Trump. O governo Lula deverá ter a primeira reunião de reabertura de negociações com os Estados Unidos na semana que vem. Agenda entre o ministro do Ministério do Desenvolvimento, Indústria, Comércio e Serviços, Márcio Elias Rosa, e também o representante do Escritório de Comércio dos Estados Unidos. Portanto, será na próxima segunda-feira, dia 31 de agosto. A conversa no formato virtual era esperada para esta semana, mas por questões de agenda não foi possível acertar uma data mais próxima.
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8: Dez horas e 24 minutos.
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10: Zema promete anistia ou tribunal não político a condenados por golpe. O candidato afirmou que houve vandalismo e depredação no 8 de janeiro e ressalta que não houve tiros disparados. O candidato à presidência, Romeu Zema, do Novo, disse nessa última segunda-feira que pretende dar anistia ou um tribunal não político aos condenados pela tentativa de golpe de 8 de janeiro. O ex-governador de Minas Gerais afirmou que houve vandalismo e também depredação no dia 8 de janeiro e ressaltou que não houve tiros disparados.
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10: Alcolumbre sinaliza aliados que deve concluir 6-1 após eleição. A proposta deve passar pelo CCJ nas próximas semanas, mas ida ao plenário defende o resultado da disputa presidencial. O presidente do Senado, Davi Alcolumbre, do União Brasil, sinalizou a aliados que deve concluir a votação em plenário da PEC, que muda a escala 6-1 somente após as eleições. O plano é que o senador Omar Aziz, do PSD, apresente seu relatório até mesmo o final de semana, para que ele seja apresentado na Comissão de Constituição e Justiça do Senado na semana que vem.
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10: A Globo rasgou o ruge, formando tanto no grupo, no programa Popstar do SBT, para promover o Estrelas da Casa na terceira temporada. O programa quer formar novos grupos. A Girl Band foi mencionada, então, em uma propaganda exibida na TV, vinculada em pleno horário nobre, até o plano comercial distribuído para o mercado publicitário. É uma homenagem merecida à história da banda e que, por ter aí nascido na emissora concorrente, foi ignorada pela Globo até 2018, quando elas decidiram fazer um retorno celebrando os 15 anos da formação.

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8: Dez horas e 42 minutos.
9: Praticamente não há um dia em que Ana Maria Braga não viralize nas redes sociais pelo excesso de sinceridade no Mais Você. Recentemente, a veterana comparou as facetas dentárias de um convidado em um teclado de piano e deu bronca na produção por conta de uma receita e se revoltou ao vivo após tomar um bolo de Ronaldinho Gaúcho. Contudo, essa espontaneidade não rende apenas elogios. A apresentadora também tem enfrentado críticas pesadas na web, diferentemente do que ocorria com Silvio Santos, que viu a sua sinceridade virar marca registrada e quase imune a cancelamentos nos anos finais de carreira.
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9: 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Bom, a Sabina Simonato se emocionou ao noticiar durante o Bom Dia São Paulo, hoje terça-feira, dia 25, a morte de dois irmãos de São Bernardo do Campo em um acidente na rodovia Anhanguera. Os adolescentes voltavam de Barretos, no interior do estado, com os pais quando o carro da família capotou. A jornalista, que mora na cidade de ABC Paulista, segurou o choro ao falar do assunto por conhecer parentes da vítima.
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9: O nome de Renata Vasconcelos se tornou o assunto mais comentado no X ontem, segunda-feira, dia 24, durante a sabatina de Romeu Zema do Novo no horário nobre da Globo. A jornalista chegou a ter mais menções que o próprio candidato, especialmente pela postura incisiva, questionando tanto dados sobre a vida pública de Minas Gerais quanto a anistia, que participaram no dia 8 de janeiro.
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0: Dez horas e 59 minutos.
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3: A previsão para esta terça-feira indica muitas nuvens em toda a região centro-oeste, com temperaturas mais altas em Mato Grosso e Goiás. No Distrito Federal, Brasília terá mínima de 18 e máxima de 32 graus. Em Goiás, Goiânia registra temperaturas entre 22 e 35 graus. Em Mato Grosso, Cuiabá terá a maior máxima entre as capitais da região, com mínima de 22 e máxima de 39 graus. E em Mato Grosso do Sul, Campo Grande terá temperaturas entre 18 e 31 graus. As informações são do Instituto Nacional de Meteorologia. Viviane Bessa, o tempo e a temperatura.
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3: A previsão para esta terça-feira indica variação de nebulosidade na região Nordeste, com possibilidade de chuva isolada em áreas da Bahia e do Maranhão. Na Bahia, chuva pode ocorrer de forma isolada, principalmente no litoral. Em Salvador, os termômetros variam entre 22 e 30 graus. Em Sergipe, o dia será de muitas nuvens. Aracaju terá mínima de 24 e máxima de 30 graus. Em Alagoas, o tempo fica com poucas nuvens. Na capital, Maceió, as temperaturas variam entre 20 e 31 graus. Já em Pernambuco, a nebulosidade será maior no litoral. Recife registra mínima de 22 e máxima de 31 graus. Na Paraíba, muitas nuvens predominam no litoral, com redução da nebulosidade em direção ao interior. Em João Pessoa, os termômetros ficam entre 23 e 32 graus. No Rio Grande do Norte, poucas nuvens predominam em grande parte do estado. Natal terá temperaturas entre 22 e 30 graus. O Ceará também terá predomínio de poucas nuvens. Em Fortaleza, a mínima será de 23 e máxima de 31 graus. No Piauí, o tempo fica com poucas nuvens e as temperaturas sobem no interior. Teresina registra a maior máxima entre as capitais nordestinas, com 37 graus. A mínima será de 20 graus. E no Maranhão, há possibilidade de chuva isolada no norte do estado. Em São Luís, a previsão é de muitas nuvens com possibilidade de chuva isolada. As temperaturas variam entre 26 e 32 graus. As informações são do Instituto Nacional de Meteorologia. Viviane Bessa, o tempo e a temperatura.
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3: A região norte terá calor e predomínio de nebulosidade nesta terça-feira. A possibilidade de chuva isolada fica concentrada no Acre, enquanto Tocantins terá poucas nuvens. Em Palmas, a temperatura varia entre 23 e 37 graus. Belém terá mínima de 24 e máxima de 34 graus. Em Macapá, os termômetros ficam entre 25 e 33 graus. Em Boa Vista, a temperatura varia de 26 a 35 graus. Manaus terá mínima de 25 e máxima de 34 graus, enquanto Porto Velho registra temperaturas entre 25 e 36 graus. Em Rio Branco, onde há possibilidade de chuva isolada, os termômetros variam entre 22 e 34 graus. As informações são do Instituto Nacional de Meteorologia. Viviane Bessa, o tempo e a temperatura.

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1: Horas e 18 minutos.
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3: A previsão para esta terça-feira indica predomínio de muitas nuvens na região sudeste. Possibilidade de chuva isolada fica concentrada principalmente no Espírito Santo. Em São Paulo, muitas nuvens predominam em grande parte do estado. Na capital, os termômetros variam entre 14 e 20 graus. No Rio de Janeiro, o céu também fica com muitas nuvens. Na capital fluminense, a mínima é de 16 graus e a máxima chega aos 25. Em Minas Gerais, muitas nuvens predominam em grande parte do estado, com menor nebulosidade em áreas do norte mineiro. Em Belo Horizonte, as temperaturas variam entre 15 e 31 graus. Já no Espírito Santo, a possibilidade de chuva isolada, principalmente em áreas do litoral e do sul do estado. Em Vitória, os termômetros ficam entre 20 e 27 graus. As informações são do Instituto Nacional de Meteorologia. Viviane Bessa, o tempo e a temperatura.
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3: A previsão para esta terça-feira indica frio e possibilidade de geada em áreas do Rio Grande do Sul e de Santa Catarina. No Paraná, o dia terá maior presença de nuvens. No Rio Grande do Sul, há previsão de tempo claro com geada em grande parte do estado. Em Porto Alegre, o céu terá poucas nuvens, com possibilidade de geada. A temperatura varia entre 5 e 16 graus. Em Santa Catarina, a geada pode ocorrer em áreas do interior, enquanto outras partes do estado terão variação de nebulosidade. Em Florianópolis, a previsão é de muitas nuvens, com mínima de 13 e máxima de 17 graus. No Paraná, muitas nuvens predominam ao longo do dia. Em Curitiba, os termômetros variam entre 10 e 20 graus. As informações são do Instituto Nacional de Meteorologia. Viviane Bessa, o tempo e a temperatura.
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5: O preço do café arábica abre esta terça-feira, 25 de agosto, com alta de 1,27%. A saca de 70 quilos é negociada a R$ 1.826,58 em São Paulo. O café robusta também registra alta, de 0,74%, com a saca comercializada a R$ 1.058,71. No mercado do açúcar cristal, a alta é de 1,09% na capital paulista. A saca de 50 quilos custa R$ 105,51. Em Santos, o açúcar registra queda de 0,74%, com a mercadoria negociada a R$ 125,87, na média de preço sem impostos. Já a saca de 70 quilos do milho é vendida a R$ 78,19, após alta de 0,43%. Os dados são do CEPEA. Reportagem Sofia Muniz.
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5: Horas e 36 minutos.
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7: O preço do boi gordo permanece estável nesta terça-feira, 25 de agosto. Em São Paulo, a arroba é negociada a R$ 343,25. No mercado de frango, os preços apresentam alta. O quilo do frango congelado é vendido a R$ 7,29, enquanto o frango resfriado está cotado a R$ 7,26. Já a carcaça suína especial registra queda nos atacados da Grande São Paulo, com o quilo comercializado a R$ 7,27. Entre os estados pesquisados, o suíno vivo também apresenta declínio em Santa Catarina, onde o quilo é negociado a R$ 4,79. Os dados são do CPEA. Reportagem Sofia Muniz.
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7: A saca de 70 quilos da soja inicia esta terça-feira, 25 de agosto, com alta no interior do Paraná e na região litorânea de Paranaguá. No mercado paranaense, o grão registra valorização de 0,27%, com a saca negociada a R$ 146,31. Em Paranaguá, a alta foi de 0,12%, levando a cotação para R$ 153,86. No mercado de trigo, os preços registram redução nos dois estados pesquisados. No Paraná, a tonelada do cereal é comercializada a R$ 1.438,99. Já no Rio Grande do Sul, o produto é vendido a R$ 1.323,93. Os dados são do CPEA. Reportagem Sofia Muniz.
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5: A Caixa paga nesta terça-feira, 25 de agosto, nova parcela do programa Pé de Meia para os estudantes do ensino médio regular e ensino médio da educação de jovens e adultos, a EJA, nascidos nos meses de março e abril. Além da parcela mensal, estudantes da modalidade EJA, aprovados no primeiro semestre de 2026, também recebem a parcela do incentivo conclusão. O incentivo será creditado na conta poupança Caixa Tem, e os valores podem ser movimentados pelo aplicativo Caixa Tem. O estudante pode pagar contas, fazer transferências e PIX direto no aplicativo. Além disso, pode movimentar os valores com o cartão do programa, fazendo compras e pagamentos. Para consultar as demais datas de pagamento do programa Pé de Meia, acesse o site da Caixa em www.caixa.gov.br/pedemeia.
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5: Horas e 57 minutos.
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7: Nascimento de Caxias. O Duque de Caxias nasceu em 25 de agosto de 1803. Ele foi um grande militar e líder de campanhas importantes.
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7: Em 25 de agosto de 1961, renúncia de Jânio Quadros. O então presidente do Brasil renunciou inesperadamente ao cargo. O fato desencadeou uma grave crise política e militar que culminaria na posse do vice João Goulart.
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0: Ter Lulinha, INSS e Dark Horse elevam munição e desafios para campanhas. Envolvimento de candidatos com o ex-banqueiro Daniel Vorcaro tem sido o foco das campanhas nos ataques. Os candidatos à presidência têm enfrentado temas que servem tanto como munição para ataques, quanto levantam questões que precisam ser explicadas por eles. Envolvimento com o ex-banqueiro Daniel Vorcaro, desvios do INSS e acusações contra o filho de Luiz Inácio Lula da Silva são assuntos usados pelas campanhas para atacar os adversários. O principal desafio para os presidenciáveis que aparecem à frente nas pesquisas são as ligações com o Banco Master. Lula e Flávio Bolsonaro têm respondido sobre os vínculos com o ex-banqueiro.
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0: 12:02.
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7: Horas e 11 minutos.
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7: Hora certa.
3: 12 horas e 21 minutos.
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6: Hora certa. 12 horas e 38 minutos.
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10: Hora certa. 12 horas e 47 minutos.
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6: Hora certa. 13 horas e 8 minutos.
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6: Horas e 22 minutos.
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3: Horas e 38 minutos.
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10: Horas e 53 minutos.
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1: Muito obrigado, boa tarde, com a garganta meio esquisita aqui, nariz escorrendo, espirrando bastante, mudança de clima, temperatura hoje tá de um jeito, amanhã tá de outro, eita, meu Deus do céu, mas a gente tá aqui, né? Espera um pouquinho, um minutinho.

0: mesmo com as dificuldades que a vida nos impõe, mas estamos aqui, graças a Deus, firme e forte. Né? Está começando mais um show da gente. Daqui a pouco tem o quadro O Talento Acontece, com uma música inédita, nova, né? É, desejo a todos uma boa tarde. Eu não vou nem falar muito, porque não está dando para falar. Está terrível. Está terrível. Não... nariz escorre, nariz entupido, é horrível, muito ruim. Não dá para falar, não. Então a gente vai tocar mais música mesmo. De vez em quando eu venho aqui para dar um alô para todo mundo aí, mas tá, vamos tocar o barco, né? Como diz o saudosíssimo Ricardo Eugênio Boixá. Como dizia o Newton Neves gostava de falar o nome da pessoa inteira, né? Tem gente que não gosta, não. Se você falar o nome da pessoa inteira, o cara fica bravo com você. Aliás, eu conto uma história, uma vez, aconteceu com uma colega minha que eu cheguei no bate-papo, falei assim: ei, eu tô aqui no mural para parabenizar a minha amiga Deise. Deise, parabéns para você, muita paz, saúde, sucesso, uma pessoa bacana, maravilhosa. Ela chegou no mural.
1: Ô, GG, você falou meu nome ainda errado ainda. Eu não me chamo Deise, não. E você ainda falou meu nome de maneira errada. Depois dela ainda foi lá na minha caixa postal e sacou o pau, mas falou muito. Aquilo que ela não pôde falar no mural, ela falou na caixa postal, até com uma certa malícia, né? Qual homenagem que você fez a mim no mural, dá uma impressão que nós já tivemos alguma coisa. Primeiro, luz do sol, quem vai querer comer uma véia igual você, né? Eu não quero, não, Deus me livre. Eu gosto de mulher nova. Bom, chega de encher o saco. Vou tocar a música aqui. Ai, ai.

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1: A falta de atualização dos limites de faturamento do Simples Nacional tem aumentado a pressão sobre micro e pequenas empresas. No Pará, cerca de 25% dos associados da Associação Comercial de Belém, o equivalente a aproximadamente 300 empresas, enfrentam dificuldades para permanecer no regime simplificado. Segundo o presidente da entidade, Isa Palmeira, o problema é que o aumento do faturamento, muitas vezes provocado pela inflação, pode fazer a empresa ultrapassar o limite do Simples e passar a pagar mais impostos.
2: 25% dos nossos associados, que são mais ou menos 300 empresas, que são pequenas e micros, estão sofrendo, estão com a corda no pescoço, não estão aguentando essa falta de atualização desses valores, que aí sai do Simples e começa a pagar uma carga tributária maior ainda.
1: O projeto em discussão no Congresso prevê aumentar o limite anual de faturamento do MEI, dos atuais R$ 81.000 para R$ 110.000 ainda em 2026 e R$ 140.000 a partir de 2027. As entidades empresariais também defendem a atualização das demais faixas do Simples. Hoje, o teto é de R$ 360.000 por ano para microempresas e de R$ 4.800.000 para empresas de pequeno porte. A proposta enfrenta resistência do Ministério da Fazenda. A equipe econômica estima impacto de cerca de R$ 50 bilhões nas contas públicas caso o teto das empresas de pequeno porte passe para até R$ 8 milhões. A Confederação das Associações Comerciais e Empresariais do Brasil, a CACB, defende uma correção de aproximadamente 83% nos limites. Com isso, o teto do MEI chegaria a R$ 144.900 reais, e o das pequenas empresas a R$ 8.690.000. Reais. O presidente da CACB, Alfredo Cotaite Neto, afirma que a falta de atualização pode levar empresas a mudar de regime tributário ou até deixar a formalidade.
3: O que nós precisamos é conscientizar os nossos políticos a importância da aprovação do aumento do limite do Simples Nacional, pelo menos para o MEI, o microempreendedor individual, e para o micro e a microempresa. Sem isso, as empresas ou vão mudar o seu regime ou vão para a informalidade.
1: A votação do projeto perdeu força no Congresso e deve mesmo ficar para depois das eleições. Reportagem Marquesan Araújo, locução Álvaro Couto.
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4: Estamos aqui, meu compadre, estamos driblando aqui uma puta de uma gripe que eu peguei aí, mas tá bom demais. A gente tá com medo, falando que a voz bem rouca, né? A voz tá parecendo voz de fantasma. Aí eu chego assim na casa do Celso, bem de madrugada. Ô Celso, eu tô aqui, puxa sua perna, eu sou um fantasma que vem do outro mundo. Abraço aí pro Celso, ele gosta de gravar o talento, acontece. Essa música aqui, na realidade, ela é bem curtinha, né? Porque, como foi uma música produzida com inteligência artificial, infelizmente ela não teve um... Mas dá pra ouvir. É tranquila, bem rapidinha, não é cansativa nem nada. E é uma brincadeira, na realidade é uma brincadeira que eu fiz com uma vizinha chamada Joana. Uma vizinha lá de Itaipé, próximo da minha casa. E é muito amiga da gente, tudo. Né? Joana, Clemilda, né? Como é que é o nome dela? Terezinha, né? Esses vizinhos nossos lá, Clemilda. Clemilda é bem gordinha, né? É, pois é. É isso aí. Bom, Joana também é. Bom, e um abraço aí pra Joana, pra Catrine, esse pessoal lá de Itaipé. Gente boa, gente da gente, amigo da gente, né? Gente de boa, tranquila. Joana é super tranquila, né? Sempre foi. Aí eu fiz uma brincadeira pra ela, pra zoar com ela, entendeu? Recado para a Joana, vamos ouvir.
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1: A tramitação da PEC do fim da escala 6x1 chegou à Comissão de Constituição e Justiça do Senado nessa última sexta-feira, após despacho da presidência da Casa. A proposta, aprovada pela Câmara no fim de maio, reduz de 44 para 40 horas semanais a jornada máxima, sem redução salarial. O governo articula a votação da proposta no esforço concentrado da primeira semana de setembro, em meio à campanha eleitoral. A expectativa de aprovação preocupa o setor produtivo, que defende mais tempo para avaliar os impactos da mudança sobre empresas, emprego e produtividade. Presidente da Confederação das Associações Comerciais e Empresariais do Brasil, da Federação das Associações Comerciais do Estado de São Paulo e da Associação Comercial de São Paulo, Alfredo Cotaite Neto, defende o adiamento da discussão.
2: Vale a pena o debate. Porém, vamos discutir isso em 2027. Fora do período eleitoral, fora dessa eventual interferência eleitoreira. Eu acho que a sociedade civil está pronta para debater tanto os trabalhadores como os empresários e encontrar qual é a melhor solução, mas sem nunca esquecer que a reforma trabalhista já pode haver a negociação, porque o negociado prevalece sobre o legislado.
1: Fernando Queiroz Filho, presidente da Associação Comercial e Empresarial de Santo Antônio de Jesus, na Bahia, alerta que a medida pode acrescentar ainda mais dificuldades para o empreendedorismo no país, já bastante prejudicado pelas altas taxas de juros e carga tributária.
3: É uma ingenuidade imaginar de que a gente vai diminuir a carga de trabalho, né, diminuir o período de trabalho, sem impactar na produção. Isso não existe em nenhum lugar do mundo. A produção ela é diretamente determinada, é uma relação período de trabalho com mão de obra, entendeu? Então a gente não pode imaginar que isso não vai ter impacto.
1: Edmilson Iareschi, presidente da Associação Comercial e Empresarial de Foz do Iguaçu, garante que não se trata de insensibilidade dos empresários quanto a melhores condições de vida dos funcionários.
4: Não somos contrários à modernização das relações de trabalho ou à busca por melhor qualidade de vida. A preocupação é que uma alteração definida por lei, sem considerar as diferenças entre setores, tamanho de empresa, ela possa produzir efeitos contrários aos desejados, especialmente sobre emprego, renda e competitividade.
1: Como ocorre com qualquer outra proposta de emenda constitucional, a CCJ do Senado tem até 30 dias para apresentar o relatório da PEC que, para ser aprovada, precisa de maioria simples dos parlamentares presentes na sessão de votação. Reportagem Álvaro Couto.

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1: O dólar abriu esta segunda-feira, 24 de agosto, em leve alta de 0,15%, cotado a R$ 5,15. A moeda norte-americana chegou a tocar os R$ 5,16 no início dos negócios, devolvendo parte da queda registrada no fim da semana passada. No exterior, os investidores acompanham a expectativa pelo anúncio de novas sanções econômicas dos Estados Unidos contra o Irã. No mercado doméstico, o cenário político também está no radar. Os investidores repercutem as pesquisas eleitorais Datafolha e BTG Nexus, divulgadas na última sexta-feira, que apontaram redução da diferença nas intenções de voto entre o presidente Lula e o senador Flávio Bolsonaro. O cenário internacional e as eleições seguem entre os fatores de atenção do mercado financeiro. Reportagem Sofia Muniz.
2: Horas e 18 minutos.

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2: A região norte terá calor e predomínio de nebulosidade nesta terça-feira. A possibilidade de chuva isolada fica concentrada no Acre, enquanto Tocantins terá poucas nuvens. Em Palmas, a temperatura varia entre 23 e 37 graus. Belém terá mínima de 24 e máxima de 34 graus. Em Macapá, os termômetros ficam entre 25 e 33 graus. Em Boa Vista, a temperatura varia de 26 a 35 graus. Manaus terá mínima de 25 e máxima de 34 graus, enquanto Porto Velho registra temperaturas entre 25 e 36 graus. Em Rio Branco, onde há possibilidade de chuva isolada, os termômetros variam entre 22 e 34 graus. As informações são do Instituto Nacional de Meteorologia. Viviane Bessa, o tempo e a temperatura.
3: Horas e 38 minutos.

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1: A previsão para esta terça-feira indica variação de nebulosidade na região Nordeste, com possibilidade de chuva isolada em áreas da Bahia e do Maranhão. Na Bahia, chuva pode ocorrer de forma isolada, principalmente no litoral. Em Salvador, os termômetros variam entre 22 e 30 graus. Em Sergipe, o dia será de muitas nuvens. Aracaju terá mínima de 24 e máxima de 30 graus. Em Alagoas, o tempo fica com poucas nuvens. Na capital, Maceió, as temperaturas variam entre 20 e 31 graus. Já em Pernambuco, a nebulosidade será maior no litoral. Recife registra mínima de 22 e máxima de 31 graus. Na Paraíba, muitas nuvens predominam no litoral, com redução da nebulosidade em direção ao interior. Em João Pessoa, os termômetros ficam entre 23 e 32 graus. No Rio Grande do Norte, poucas nuvens predominam em grande parte do estado. Natal terá temperaturas entre 22 e 30 graus. O Ceará também terá predomínio de poucas nuvens. Em Fortaleza, a mínima será de 23 e máxima de 31 graus. No Piauí, o tempo fica com poucas nuvens e as temperaturas sobem no interior. Teresina registra a maior máxima entre as capitais nordestinas, com 37 graus. A mínima será de 20 graus. E no Maranhão, há possibilidade de chuva isolada no norte do estado. Em São Luís, a previsão é de muitas nuvens com possibilidade de chuva isolada. As temperaturas variam entre 26 e 32 graus. As informações são do Instituto Nacional de Meteorologia. Viviane Bessa, o tempo e a temperatura.
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2: Muito bem, estamos apresentando o programa Show da Gente, com a voz um pouco meio fanhosa, mas estamos juntos aí, né? Deixa eu mandar um alô pro pessoal que ouve a gente, o Domingo Sávio, ou Domingo Sávio também, um abraço para ele, né? Ele tá, que eu tava aqui no grupo aqui agora há pouco, né, brincando com ele aqui, né? Domingo Sávio é o filho do seu Adélio, a dona, e a dona, acho que é Eurídice, a mãe dele, né? É, pois é, grande Domingo Sávio, né? É, um abraço aí pra família Muniz. É, isso aí. Tamo junto? É, pois é. Gente, é o seguinte, eu acho que esses debates da Band, na minha opinião, ainda bem que eu não assisti, esses debates da Band pra mim já deu o que tinha de dado. Domingo agora, que passou, né, foi o pessoal lá no debate, o Renan Santos, o Calhado, o Zema não foi, o Flávio Bolsonaro não foi, o Lula também não foi, eles não foram. E os caras, os camaradas que vão nesses debates, ao invés de apresentar uma proposta de governo, vão mais para fazer discurso violento. Assim. Nem sei se esse Renan Santos é tão violento assim. Ah, que vai matar, que tem que arrebentar, que tem que... vai ser banho de sangue, que vai matar mesmo, que vai pôr para quebrar. Duvido que se ele chegar na presidência da República que ele faz tudo isso que ele está falando. Acho que é só papo mesmo, é só conversa fiada mesmo, infelizmente. E até porque a Constituição brasileira, ela não apoia essa ideia de pena de morte, de execução, a menos que ele queira alterar a Constituição. O Código Penal brasileiro é de 1940. E nesse Código Penal, ele não estabelece a pena de morte como e nem a violência policial. Porque todo o processo, a prisão, toda a prisão, ela tem normas. Não é chegar e achar que tem que meter bala em todo mundo e não sei o quê, e tem que arrebentar, e que acontecer, e que vou fazer, e sai xingando todo mundo, falando um monte de palavrões, essas coisas assim, baixa mesmo, coisa bem baixo nível mesmo.

Eu não sei, eu acho que essas pessoas do tipo do Renan Santos nem vivem muito. Essas pessoas, elas desaparecem do planeta com o passar do tempo. Toda pessoa que tem a mente muito violenta, a tendência é não viver muito. Não se surpreenda se esse Renan Santos ter um infarto aí e morrer. Ou ter um derrame e não poder mais falar. Porque não é que a gente deseja, não. É porque essas pessoas têm... Elas atraem para elas um tipo de energia muito ruim. Sabe? A gente não lembra? Vocês não lembram que Jair Bolsonaro fazia discursos violentíssimos. Que tinha que me matar, tinha que arrebentar. Veio um maluco lá que a gente não sabe nem de onde veio, um babaca. Porque se Jair Bolsonaro entrou no poder, isso se deve muito a esse babaca, chamado Adélio, bispo. Um babaca. Um bocó. Aí eles atribuem a facada que Jair Bolsonaro levou à esquerda. É um maluco de esquerda que vai dar facada no Bolsonaro sabendo que Bolsonaro poderia fazer o uso dessa facada para virar presidente da República, só se for um bocó, um otário mesmo para entrar nessa. Eu não faria. Porque essa facada só fez com que o Jair Bolsonaro se fizesse de vítima e chegasse ao poder. Se não fosse a facada daquele sem vergonha daquele Adélio Bispo, aquele louco daquele Adélio Bispo, se não fosse a facada dele, Bolsonaro nunca seria presidente da República. Mas nunca mesmo. E esse menino aí, o Renan Santos, ele que não se cuide, porque esse negócio dele ficar fazendo esses discursos violentos, pode chegar uma hora de sair e vir contra ele. Não que a gente deseja, mas quando as pessoas plantam mal, elas colhem para si aquilo que elas plantam. Se você planta o amor, a amizade, o respeito ao outro, você colhe. Agora, quando a pessoa acha que tudo tem que ser resolvido na base da pancada e que o mundo não presta, ninguém presta, só eu que sou alguma coisa, só eu que vale alguma coisa, ninguém mais presta, que ninguém não sei o que, papapá, papapá, e sai aí gritando alto, falando por cima dos tamancos, que eu sou melhor do que fulano de tal, que não sei o que. Isso é muito perigoso. Isso é muito perigoso. Pra mim, não. Isso é perigoso pra quem almeja esse tipo de coisa. Né? Então, não acredito também que esse cara é, como eu falei, não acredito que esse cara é tão violento assim, não. Sabe, ele tá querendo imitar os caras aí, os malucos aí, o Nayib Bukele em El Salvador, que vai chegar uma hora que essa era Bukele também vai passar, como passou a Orbán na Hungria. Foi, o Orbán já era, já foi. Como vai passar o Milei, a era Milei. A era Trump vai passar como passou a era Bolsonaro. Vai ficar alguns fragmentos aí, daqui a 10 anos, alguns fragmentos. Uns fragmentos aqui, outros ali, outros acolá. O que vai ficar mesmo é a direita tradicional, a direita... Mais ou menos, aquela direita social-democrata, que sempre foi, que o Brasil sempre teve. Essa era extremista, isso aí é só uma invenção da internet. Quando a centro-direita, quando a direita social-democrata começar a ganhar as redes sociais... Junto com a centro-esquerda, a esquerda democrata, acabou. Essa extrema-direita reacionária já era. Por enquanto, eles conseguem dominar o algoritmo do YouTube, do Instagram, do Telegram, do Raikio Parta, da puta que pariu. Por enquanto. Porque uma hora isso passa.
sociedade vai chegar uma hora que a sociedade vai se cansar dessa gente. Eu acho que já está Eu acredito que a sociedade já está começando a se cansar desse pessoal também. Porque você não cria cobra para picar pro seu filho, pro seu irmão, seu sobrinho. Quando você vota numa pessoa violenta, como esse Renan Santos, você está criando cobra para picar o seu próprio filho. Você está criando cobra para picar o seu próprio sobrinho. Você está criando cobra para picar o seu próprio neto. Porque às vezes você vota num cara desse achando que... Ah, não, ele vai fazer... Vai arrebentar, vai... Mas é com o filho dos outros. E quando ele começar a pegar o teu filho? E muitas vezes, na maioria das vezes, aquele que não fez nada de errado. Sabe por que talvez alguém suspeitou que ele fez um delito? O cara vai lá, a polícia vai lá e lasca uma bala na cara do seu filho. E aí o que acontece? Aí você vai lutar pela sobrevivência do seu filho. Você vai chorar porque a polícia atirou no seu filho, a polícia do Renan, a polícia do Tarcísio. Você não tá nem aí com o filho dos outros. Você tá aí com o seu filho. Porque é assim. Se um bandido matar o seu filho, você pode ter certeza que amanhã ele morre. Ou na mão de um inimigo dele, ou pelas mãos da polícia. Se um policial violento, truculento, matar o teu filho, meu irmão, ele nunca vai preso. Sabe por quê? Ele é protegido pela corporação. Ele é protegido pela sociedade. Ele é protegido por aqueles que acham que o filho nunca vai ser assassinado por um policial. O filho, sem fazer nada de errado... Sabe por que talvez ele olhou para um policial com um olhar diferente? O cara já acha que ele é um bandido e lasca a bala em cima dele. Aí você vai ficar chorando na cadeia. Você vai ficar chorando no cemitério, mas chorando. Mas você que vai ficar chorando é você que outro dia deu risada. Porque o policial matou um filho de um vizinho seu, um cara que não estava fazendo nada. Você falou, quem garante que ele não estava fazendo? Até a pica não entrar no seu cu. Até a vara não entrar no seu fiofó. Quando a vara entra no fiofó dos outros, é muito fácil rir, tirar sarro. Tá vendo? É isso mesmo. É isso mesmo. Mexeu com o policial, morreu. Com exceção dos bons policiais. Eu não sou favorável. Eu não sou contra o policial atirar pra matar. Desde que ele seja confrontado pelo bandido e que desde que não há outra solução. Mas se ele puder evitar uma situação como essa, eu acredito que é até bom para ele. É até bom para a reputação dele. Mas a esses policiais violentos, truculentos, que você bate palma, são esses aí, não tem pena de ninguém não, meu irmão. Pode ser até seu filho. Seu filho pode não fazer nada. Pode não estar cometendo nenhum tipo de farra, nenhum tipo de erro. Mas ele vai lá e executa teu filho. E a sociedade ainda vai dizer que seu filho é bandido. Porque, como eu falei, quando um bandido mata um pai de família... Isso choca a sociedade. Tá certo. Eu também ficaria. Quando o bandido executa um trabalhador, isso choca a sociedade. Eu também ficaria chocado. Mas quando o policial mata uma pessoa inocente também, isso não choca a sociedade? Não, você não choca. Você não fica chocado, você fala que é o trabalho da polícia. O policial pode estar errado, como você vai dizer, não, é o trabalho dele. É a função dele, do policial, é o trabalho dele. Até um dia, numa
umas atrapalhadas, às vezes uma briga de trânsito, alguma coisa do tipo. Um policial chegar, aí o cara, sem querer, encostar o carro no para-choque do carro do policial, os dois arrumaram a discussão, e o policial chegar lá e meter bala na cabeça do teu filho, numa briga de trânsito, e depois ele vai... E quando ele chegar na corporação, ele vai dizer que o camarada confrontou com ele, que o camarada tirou a arma do carro. Mentira, mas o cara nem tirou a arma do carro, a arma de dentro do carro, nem nada. Aí, você que ficava dando risada com a desgraça do filho do seu vizinho que foi assassinado, aí é a sua vez de chorar pela execução de um filho seu nas mãos de um policial violento que não honra a profissão. Que não honra a sagrada profissão de policial. Essa aqui é a bem da verdade. Então, por isso que a gente tem que tomar muito cuidado ao ficar batendo palma para pessoas violentas como esse Renan Santos aí. A gente tem que tomar muito cuidado com esse tipo de gente. Porque esse tipo de gente são cobras. Ao eleger essas pessoas, você está elegendo cobras. Pode até combater o bandido, mas ele combate o teu filho também, que nunca fez nada, que nunca roubou, que nunca estuprou, que nunca fez nada. Mas numa briga de trânsito, numa discussão talvez, porque geralmente você sabe que tem policial que é meio violento. Você, qualquer porcaria que você falar, ele já vem arruma uma discussão. E como um pretexto, ele mete um tiro na tua cara e depois fala que foi você que confrontou com ele. Foi você que pôs a arma na mão, foi você que tirou a arma primeiro. Então, sociedade brasileira, cuidado com gente violenta. Porque ao defender a morte do outro, pode ser que você também esteja defendendo a morte do teu filho, ou da sua filha, ou do seu sobrinho, ou do seu irmão, ou do seu pai, ou até mesmo da sua mãe, porque às vezes o policial vai entrar dentro da tua casa para pegar um neto seu, a sua mãe vai lá conversar com o policial, ele mata o teu filho, e se a sua mãe entrar em desespero, ele pode lá executar a tua mãe também, tá? Então cuidado com essas pessoas violentas aí, com gente violenta aí. E quando eu falo isso, eu não estou aqui falando do policial, não. Estou falando do mal policial. Do policial mal intencionado. Eu não estou falando dos bons profissionais, que graças a Deus é a maioria. Estou falando dessa gente truculenta mesmo. Gente doida. Então eu acho que esse Renan Santos aí... Bom, deixa para lá, não ia falar merda aqui. Deixa quieto, daqui a pouco pode dar um processo contra ele. Bom, é isso aí. Tamo junto.

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1: Ouvimos aí o tema da novela Selva de Pedra 2, tema internacional da novela Selva de Pedra 2. A Sandra, né, com a música Maria Magdalena. Aliás, ela fez sucesso só com essa música só, né? É... como o Timune, né? O Timune só fez sucesso com, essa, com a música, aquela música chata. Yes, yes. O tempo todo aquela encheção de saco, né? Mas ficamos pensando numa música chata pra caramba, essa música do Timune, né? Oh, yes, yes. Why you not be my life? Oh, yes. Yes. Pô, parece filme pornô, caramba. Música, parece que o cara tá dando fiofó. Nossa, pior música dos anos 80. Pior que eu ouvi aquilo ali, gostava de ouvir aquilo ali, rapaz. Eita, meu Deus. É, o meu irmão, lembrei do meu irmão. Meu irmão gostava, né, meu irmão? O... aliás, o meu primeiro contato com a língua inglesa se deve ser o meu irmão. É, na época, lá em Taipé, na minha cidade, 86, tinha curso básico de inglês, né? Aí eu me lembro que a primeira palavra que eu ouvi, que eu nem conhecia, que era good evening, meu irmão. Meu irmão estava estudando a quinta série à noite, né? E ele veio, né? E começou, e tá... é, Apple, né? É, goodbye, my friend, né? How are you? Né? É, good afternoon. Good night. Né? É, that is a girl, né? That is a friend. That is a dog. Eu comecei a tomar um gosto pela língua inglesa por conta do meu irmão, né? That is my little girl. Essa é minha pequena garota, né? This is my little boy. Esse meu pequeno rapaz e assim por diante, né? Então, acabou. Já ouvia músicas assim, músicas internacionais. Na época eu tava meio dividido entre o sertanejo e a MPB, né? E aí juntou a música pop. Eu me lembro que tinha um amigo meu chamado Jair. E eu tinha participado de um... primeira vez que eu participei no, ao vivo cantando, nem não tocava nem violão. Eu tinha 12 anos de idade. Nunca contei isso pra ninguém. Eu tinha 12 anos. Foi a música Seresteiro das Noites e As Andorinhas, do Trio Parada Dura. As primeiras músicas que eu cantei ao vivo. Puxa, aquilo já deu um... Aí eu apresentei 7 anos depois, no festival de música local, uma música, era um garoto que como eu, e cantando uma música Brigas. Naquele dia eu tava até meio gripado, em novembro de 1992. Eu era bem desconhecido pessoal da cidade, eu não saía de casa. Aí participei no ano seguinte, mas ganhei um troféu. Na época, eu comprei uma medalha de honra ao mérito. Medalha de honra ao mérito. Empatado com o meu grande amigo de infância, Lindomar Amaral. Gente boa demais. Um abraço para você, Lindomar. Meu grande irmão, um grande amigo. Gente da melhor qualidade. Qualquer hora, vou parar lá em Taipé, na casa dele, para nós tomar uma cerveja, conversar com o meu padre Benoit, que é o sogro dele, né? Gente boa demais também. Muito gente boa. Mas eu tive uma sorte muito grande nesse percurso até chegar aqui e ter só do meu lado gente boa. Teve gente que não presta também, tem gente que não presta também, gente canalha, gente sem vergonha, mas a maioria é gente boa. Até mesmo aqueles que dizem não gostar de mim, né? Eu não costumo ser inimigo de quem eu já apertei a mão. Posso até ter divergência. Inimizade, não. Eu, por exemplo, não sou inimigo do Hamed. Aliás, falar um abraço para ele. Tenho nada contra ele. só que eu não concordo com os posicionamentos políticos dele e com uma maneira como ele vê os colegas. Isso aí é ruim para a pessoa, porque, no contrário, eu não costumo ter inimizade com ninguém. A inimizade, você só pode ser inimigo de quem estuprou uma filha sua, de quem roubou um dinheiro seu, de quem matou um filho seu, de quem fez alguma coisa ruim que não tem volta. Fora isso, meu irmão, eu sou amigo, que na amizade é um termo meio vago, mas fora isso, eu sou colega de todo mundo. Ah, porque eu não falo com o Gigi, porque o Gigi é chato. Ah, eu não falo com o Joaquim, né, porque é o meu nome. Eu não falo com o Jaime Alfa, ou Joaquim de Souza, ou Gengibre, como queira, que ele é isso, que ele é aquilo. Ah, irmão, você acha que vai fazer mal para mim? Outro dia eu estava acompanhando o programa Alto Astral, do seu Henrique, aqui na Rádio Metropolitana, aqui de Mogi das Cruzes. Ele tem um programa muito interessante, que ele sempre fala de mim, e aliás, ele foi um dos meus inspiradores para esses programas que eu apresento aqui. Que eu tenho várias pessoas que me inspiram a fazer a programa falado. Um deles é o seu Henrique, aqui da 1070. É uma pessoa fantástica. O outro é o Moreira Brito, da Rádio Verdinha, de Fortaleza, que hoje está na Rádio Cidade, se ainda continua ainda. O Moreira Brito. O Moreira Brito era um baita de um comunicador da madrugada. Eu nunca vi um comunicador igual aquele, na madrugada, assim, de... A gente tem aí o Altair Ciário. Altair Ciário, né? Ciário. Ciário. Altair Ciário, que apresenta a programação da Metropolitana de madrugada. Eu tô esperando esquentar o tempo. Eu vou voltar a fazer aquele horário da madrugada falado, o horário de programação falada na madrugada. Eu sinto muita falta disso no rádio. O rádio, ele tem que ter essa programação falada de madrugada, ao vivo. As pessoas ligarem, desabafar, conversar com a gente, falar, né, o que sente, o que pensa. O rádio AM, tá, o rádio falado, o rádio convencional, já não tem mais isso há muito tempo. Dá uma tristeza em saber que a Bandeirantes, a Rádio Bandeirantes, durante muito tempo a Rádio Bandeirantes, na madrugada, talvez eles, para economizar, né, para economizar dinheiro, não sei, talvez o investimento está bastante... Hoje em dia as empresas estão bastante complicadas, porque é muito gasto. E dá uma tristeza danada em saber que a Bandeirantes de madrugada já não transmite mais ao vivo. Ele joga a programação da Band News TV e fica aquele noticiário rodando de madrugada da Band News TV com a rede Bandeirantes de rádio, a Rádio Bandeirantes. Que saudade da época do A Caminho do Sol, do nosso querido Antônio Carvalho. Né? A CBN de madrugada, passa umas coisas interessantes. Programação jornalista, a Band News de madrugada, enquanto escuta a Band News de madrugada, eles, o pessoal manda o zap pra lá, pedindo pra mandar um alô pra eles, caminhoneiro, pessoa que tá no trabalho. E, inclusive, eu cheguei até a mandar um alô na Band News outro dia aí, de madrugada, acompanho a Band News de madrugada. Um abraço pra toda a equipe da Band News FM aí, o Reinaldo Azevedo, Adriana Araújo, que é a concorrente do horário, aqui comigo, né? Sal da Super Rádio Tupi do Rio de Janeiro, aquele abraço. Não sei quem está nesse momento lá trabalhando nesse horário. Um abraço ao pessoal da Jovem Pan também, da Verdes Mares, né? Sal das outras emissoras aí, um abraço. São muitas, né? Inúmeras. Da Rádio Capital, que tem o nosso queridíssimo Laércio Maciel, que é um baita do comunicador, né? Cacá Siqueira, grande Cacá Siqueira, maravilhoso, gente boa demais. Ricardo Leite, da ABC, né? Não sei se ainda tem um ABC. O Pedro de Alcântara também, essa turma boa das emissoras de rádio, né, daqui. E os comunicadores da Metropolitana AM aqui de Mogi das Cruzes, 1070. E um dia o seu Henrique, ele falou uma coisa que eu gostei pra caramba. E eu achei bonito uma expressão que ele usou, muito interessante, que ele falou assim, que quando alguém não conversa com você, você tem que conversar com essa pessoa. Ele falou assim, olha, quando alguém me dizer assim, ô Henrique, fulano de tal disse que não fala com você. Aí ele pegou e falou assim, pois eu falo com ele, sabe por quê? Ele não fala comigo porque ele é idiota, e eu não quero ser um idiota igual a ele. E quando alguém não fala com você, sem você nunca ter feito nada para a pessoa, conversa com essa pessoa. Procura saber por que essa pessoa não fala com você. E você não fica forçando a barra. Não, não quer falar com... Não, não é isso, não. A pessoa chegou para você e dá um... Por exemplo, nós que participamos desse mundo virtual de bate-papo. Se alguém chega para mim no bate-papo, no meu apelido lá, o Gengibre. Oh, bom dia, Gengibre, tudo bem? Fala, bom dia, meu irmão. Como é que você tá? Tudo em ordem? Ah, mas você não pode falar com esse cara, que esse cara meteu o pau em você, porque esse cara falou de você lá. Cara, ele fala de mim porque ele é idiota. Ele fala de mim sem eu nunca ter feito mal pra ele, que ele é um imbecil. E eu não falar, a não falar com ele, eu sou um imbecil também. E eu não quero ser imbecil igual ele. Agora, se ele não me dirigir a palavra, não, claro que eu não vou dirigir a palavra a ele, mas se ele chegar para mim e dizer um bom dia, uma boa tarde, uma boa noite, fazer um gracejo, é claro que eu vou zoar também, brincar, caçoar, porque não há. A vida da gente passa muito depressa. Eu não sei por que as pessoas, elas arrumam um aperreio. Elas arrumam birra com gente que elas nunca conheceram, com pessoas que elas nunca viram e com pessoas que... Ah, eu não falo... Aí tem um amigo meu que ele fala assim, um abraço pra ele. Ele fala assim, ah, eu não falo com quase ninguém no bate-papo. Ô, meu irmão, pois eu falo. Claro que... Aonde eu vejo que tem pessoas que não vão com a minha cara, claro que eu não vou entrar lá no ambiente... Não, eu não vou entrar, mas se eu estiver na minha sala e essa pessoa chegar lá no respeito, conversar na boa, eu vou bater papo com ele, porque eu acho que, sabe? Agora, o dia em que ele fazer o mal para minha família, acabou. O dia em que ele tomar um dinheiro emprestado na minha mão e não pagar, acabou. O dia em que ele vir na minha casa, sair falando mal da minha casa, acabou. Não tem mais conversa. Enquanto eu não conheço o cara, eu continuo conversando com ele. Enquanto eu não conheço a cara, eu continuo conversando com ela, porque nunca me fez nada que eu possa... Nada que... Pessoal no bate-papo, acho que no bate-papo é assim. Nessa vida de bate-papo, não tem... Quem não fala de alguém? Aquele que diz no bate-papo que não fala de ninguém é mentiroso. Todo mundo no bate-papo fala de alguém. Todo mundo no bate-papo fala de alguém. Se não falar dentro, mas fala em off. É mentiroso. Mas quando você fala algo em off, que alguém leva para dentro do bate-papo, é esse cara mais canalha ainda. Porque quem fala de mim dentro de bate-papo não é tão canalha, porque eu sei quem é ele. Quem fala de mim dentro de um bate-papo que eu já sei que o cara é canalha, pelo menos uma coisa me alivia, saber que ele é canalha mesmo. Aí ele é canalha, eu não falo com ele, não falo. Sabendo que ele não é canalha, sabendo que ele é canalha, mas falo. Eu não levo bate-papo para dentro da minha alma. Eu não levo bate-papo para dentro do meu ego. Eu não vivo de bate-papo. Eu entro bate-papo para conversar, e a mim não interessa se a pessoa gosta de mim ou não, a mim não interessa se a pessoa tem birra comigo ou não, se a pessoa tem birra comigo, ela vai morrer com essa birra. Ela vai passar mal e vai morrer com essa raiva. Ela vai passar mal, ou ele vai passar mal e vai morrer com essa raiva. E eu vou continuar aqui vivo. Até o dia em que o destino fazer com que eu me desconecte desse planeta. Mas enquanto eu estiver conectado aqui... Cara, quem gosta de viver, tá pouco se lixando com quem fala da gente. Eu gosto tanto de viver atualmente, de tanta coisa que já aconteceu na minha vida, tanta coisa mesmo, coisas tristes, dificuldades, triste assim, mas não triste, mas coisas chatas que já aconteceram, paixões não correspondidas. É porque chegou daqueles que chega um momento que você perde o gosto pela vida, você perde a vontade de querer viver. Já aconteceu isso comigo, de perder a vontade de querer viver. E isso aconteceu no momento em que eu era mais religioso, sabia? Aconteceu na minha adolescência, eu passei por um longo período entre a minha adolescência e parte da minha juventude, numa situação que demorou muito para superar. Mas uma coisa me alegrou. Uma coisa me deixou muito feliz. Um dia, uma mulher que eu gostava na minha adolescência, ela pediu o contato do meu WhatsApp. Minha mãe falou assim, não passa para ele não, porque não sei o que. Minha mãe ficou com medo de eu ficar mais triste. Falei, não mãe, pode passar. E eu passei, e minha mãe passou, o meu irmão passou o contato dessa moça para mim. Foi uma pessoa que me fez fez algumas coisas na minha adolescência que me deixou meio que... Porém, eu aprendi uma coisa nessa passagem toda, nessas situações todas. Eu aprendi que quanto mais alguém te magoa, aí é que você deve respeitar os outros. Sabe? Então, assim, coisas de bate-papo, fofoca de bate-papo não me magoa. Fofoca de bate-papo não me aborrece. Fofoca de bate-papo, porque ninguém conhece ninguém. Ninguém conhece ninguém. Um dia desse aí, eu tava no bate-papo e um cidadão colocou um áudio de Jair Bolsonaro chamando o Lula de ladrão de nove dedos. E toda hora que a gente ia conversar, ele ia lá e botava esse áudio para atrapalhar a conversa, porque a pessoa não queria papo. E eu sabia que era ele. Eu sabia que era essa pessoa. Eu peguei e falei, fulano, faz o favor de tirar essa porra desse áudio daí, porque eu vou chamar a monitora pra te tirar. Eu fiquei muito injuriado. Peguei e falei umas coisas, meio, falei uns negócios e ele tava ouvindo. Mas sem maldade, porque eu não desejo pra ninguém, não desejo que ninguém morra envenenado. Muito menos o seu filho, que eu sei que você lutou muito pra ter esse rapaz... A cuidar desse rapaz agora que é rapaz, né? Você lutou muito por isso, pelo seu filho. Você é um herói, cara. Te admiro, que eu não sei se eu teria essa força que você tem. Porém, todavia, eu fiquei muito injuriado mesmo. E falei umas coisas que eu sei que, infelizmente, acabou mexendo com o teu sentimento. Você arrumou a. O cara arrumou a namorada lá e. Ah, porque o Gengibre é meu inimigo, não sei o quê, bababá, bababá. Não, não sou inimigo de ninguém, não. Não tenho inimizade com ninguém. Não tenho inimizade com ninguém porque eu entendo que a vida, depois eu já falei isso aqui várias vezes, e repito sempre, a vida da gente aqui passa muito depressa. E não é a sala de bate-papo que vai fazer eu morrer do coração. Não é sala de bate-papo que vai fazer eu ter um infarto. Não é sala de bate-papo que vai fazer eu ter problema cardíaco. Não é encrenca da família Bolsonaro com o Lula que vai fazer eu ter problema cardíaco. O Lula tá lá comendo, bebendo, dormindo. Bolsonaro tá preso. Mas tá lá ao lado da dona Michele para confortá-lo. E muito mais do que merecido, embora eu não goste de Jair Bolsonaro, mas ele é um ser humano e merece ter alguém para cuidar dele. Né? Uma pessoa que está com problema de saúde, inclusive. E eu, como cristão, entre aspas, porque eu já falei para todo mundo que eu não tenho religião, sou agnóstico, mas eu sou filho de cristão, então, de uma certa forma, eu tenho esse sentimento cristão também. E eu, como humanista que sou, eu não posso aqui desejar que Bolsonaro morra. Não, muito pelo contrário. Morto não paga dívida. Que bom que ele está passando por essa prova para fazer isso.

para poder se vingar de mim, pode continuar a fazer. Faça muita oração. Pega aí o seu livro de São Cipriano, São Cosme Damião, sei lá o que você tiver aí, e faça as orações para poder me amaldiçoar. Você sabe que isso vai se tornar para mim uma prosperidade. Meu sucesso vai... Eu acho que eu vou acabar tendo uma... Porque assim, você que pensa em fazer macumba para mim, faça, cara. Na boa, faça. Faça. Só que você fica ciente de uma coisa. Quando a macumba chegar aqui, eu vou transformar essa macumba numa força e eu vou ficar rico com a sua macumba. E ainda vou ter muito dinheiro para um dia comprar um colírio para botar nos teus olhos. Eu ainda vou ter muito dinheiro para mandar uma caixa de remédio para você, caso você precise. Então, quer fazer macumba? Faça. Manda muita macumba, babá. Manda macumba. Pode mandar macumba que for. Eu vou transformar essa macumba em coisas benéficas. Em dinheiro. Dinheiro, muito dinheiro. Tem uma casa boa. Uma casa boa. Ele fala assim... Quando alguém mandar uma macumba para você, não fique com medo, não. Não fique com medo, não. Se aparecer um sapo costurado, com a boca costurada, o que faz isso com um sapo? É de uma maldade. Quando alguém mandar para você um feitiço, um sapo costurado, com a boca costurada, pega uma luva, porque isso aqui pode ter bactéria, tá? Pega uma luva, descostura a boca do sapo e manda ele, devolve ele para a natureza. Você vai ver que você vai estar fazendo um bem danado pro sapo. E bota na tua mente que aquela macumba que a pessoa tentou fazer para você, aquilo só serviu para você ganhar dinheiro. Quando você vê um sapo costurado, com a boca costurada, na porta da tua casa... Embora eu não acredite em macumba, você fala assim com o sapo. Fulano de tal mandou pra mim. Fala com o sapo, assim. Fala com ele. Fulano de tal mandou macumba pra mim. Aquela que ele não vai falar, ele não vai ouvir, ele não vai. Sapo não fala. Aí o que você faz? Aí fala assim: ah, mandou dinheiro. Mandou dinheiro pra mim. Mandou riqueza pra mim. E vai lá e pega a luva. Pega o sapo com uma luva, descostura a boca do coitadinho e devolve ele para a natureza. Você vai ver que aquela macumba não vai adiantar nada. Macumba só pega se você acredita, meu irmão. E se você acredita que quando alguém manda uma macumba para você e você a transforma na macumba da riqueza, quando alguém tentar te matar com macumba, pega essa macumba e transforma em dinheiro. Transforma em prosperidade. Se alguém mandar uma pombagira para você, abraça essa pombagira e beija ela e fala assim: é dinheiro que a pessoa mandou para mim. É dinheiro que alguém mandou para mim. É dinheiro que o filho de uma égua mandou para mim. Ele mandou um dinheiro e não sabia que mandou dinheiro. Pensou que ia fazer mal para mim. Não, transforma essa porcaria em coisa boa. Em coisa boa. Agora, se você ficar aí, fez macumba, eu vou morrer. Aí a macumba vai pegar, meu irmão. Embora eu não acredite, repito, eu não acredito na macumba. Então, você que falou aí que vai se vingar de mim espiritualmente... Você aí de jiu-jitsu de fora, que diz que vai ser, que eu nem acredito nisso, acho que até que você também não tem bronca comigo nem nada, mas você aí de juiz de fora que diz que falou com a sua namorada que vai fazer macumba, vai fazer macumba não, você não acredita em macumba, mas que vai se vingar de mim espiritualmente, pode se vingar, faça isso.

0: É porque eu não tenho bronca de você, não tenho birra de você, não tenho raiva de você, não tenho nada contigo de raiva de você. Nada disso. Mas pega esse mal que você está desejando para mim e manda esse mal para mim, só que vai ser transformado em dinheiro, em riqueza. Em riqueza. Tudo que você mandar para mim de mal vai ser transformado em riqueza, em luxo. De maneira que eu vou comprar um carro zero quilômetro. Cara, que eu tô brincando aqui, né? Eu vou comprar um carro zero quilômetro, uma casa boa. E você que mandou a maldição pra mim vai ficar coitado. Aí se de repente eu bater aí na tua cidade no carrão, no baita de um carrão, e chegar aí no centro de Juiz dessa cidade aí, tá vendo, fulano tal, jogou uma praga pra mim, mandou mal pra mim, olha o que aconteceu, eu tô num carro zero quilômetro aqui. Chama ele aí pra nós tomar uma cervejinha, contar uma piada. É assim. Eu só quero o seu bem. Eu só quero que você curta a vida bastante e conte boas piadas como eu gosto de fazer e tome a sua cervejinha e deixe negócio de mulher de bate-papo pra lá, pá. Mulher de bate-papo resolve. Mulher de bate-papo é só pra encher linguiça. Mulher de bate-papo é só pra encher o saco. Pra nada serve. Larga de ser besta, menino. Larga de ser besta, menina. Deixa de ser besta. Vamos curtir a vida, gente. Vamos falar com aqueles que nós não gostamos no bate-papo. Com aqueles que dizem não gostar de nós. Veio um amigo meu e ficou preocupado comigo. Não, porque já falou tanto de você, porque eu não sei o que, que já disse, que falou. Eu? Se você gosta de mim, eu agradeço. Se você não gosta, sabe o que você merece? Um peido bem fedido no meio da cara, no meio do nariz. Um peido bem fedido pra deixar você tonto. Aprender a gostar das pessoas. Eu não tenho esse problema aqui. Você sabe que se eu for importar com todas as pessoas que já falaram de mim, meu irmão, eu vou ter um infarto, eu vou morrer. Eu vou ter um problema cardíaco, eu vou ter um envenenamento, eu vou ter, sei lá, um derrame, Não. Eu vivo porque gosto de viver, conto as minhas piadas sem preocupar com o teor das piadas. Às vezes a pessoa vai contar uma piada, tem que ficar modificando as palavras das piadas, porque eu não posso falar isso, porque eu não posso falar aquilo, porque essa piada é pornográfica, que eu não sei o quê, que essa piada é assim, que tem que ser assim, que não pode contar piada desse jeito, tem que mascarar a piada, que eu não sei o quê, e que eu não falo palavrão, que eu não sei o que lá, que eu não sei o quê, que eu não sei o quê. E a pessoa vai deixando de viver. Porque ela fica preocupada tanto com a conversa do outro, com o palavrão do outro, com não sei o que do outro, com a raparigagem do outro. E fica aí se matando sozinho. E enquanto isso, o outro tá lá rindo, vivendo, contando piada, brincando, falando besteira. E você aí se matando, cheio de problema. Igual um babaca aí de Porto Alegre, do Rio Grande do Sul, que ficar um dia de... Ah, por que eu não falo palavrão? Por que essas mulheres de bate-papo fica tudo falando palavrão? Que eu não sei o quê, que eu não sei o que lá, e que eu não sei o que mais, e que essas pessoas ficam dando risada sem motivo nenhum, que eu não sei o quê. Ô, Guaíba, vai procurar o que fazer, rapaz. Você é um cara bom, você não merece... Você não merece fazer esse tipo de coisa, de crítica. Você é um cara do bem. Para de ser besta, meu irmão. A vida é tão boa. A vida é maravilhosa, cara. A vida, eu aprendi a viver. De 49 anos para cá, eu tô vivendo uma das melhores fases da minha vida. Tem lá minhas tristezas, meus momentos de melancólico, eu sou uma pessoa um pouco melancólica, né? Eu tenho alguns momentos assim de frustração, mas isso não me abala, isso não me abate. Sabe por quê? Eu tenho minha web rádio, eu tenho a minha família, eu tenho um violão para eu tocar, eu tenho alguns colegas que me admiram, alguns até me falam de mim pelas costas, mas me admiram assim mesmo. Eu não tenho muito o que queixar da vida. Eu não tenho muito o que queixar da vida. Se a coisa não dá certo hoje para mim, amanhã vai dar. Tenho planos de montar o meu negócio um dia, meu pequeno empreendimento. Tá difícil, sei que tá. Tá difícil? Tá. Mas vou conseguir. Vou conseguir tudo na vida que eu quis na minha vida e eu consegui. Nada de entrar em desespero. Ai, eu não consegui nada hoje, não. Ai, não consegui nada. Não, você não conseguiu hoje, mas... Você não conseguiu hoje, mas você vai conseguir amanhã, meu irmão. Você não buscou hoje. Você não conseguiu nada hoje, mas amanhã você consegue. Tenha paciência, tenha calma. Na vida, tudo se resolve com calma. Nada em desespero. E toda pessoa que tenta construir algo com desespero não consegue, não tem êxito. São pessoas que acabam entrando em frustração. E muitas vezes, a razão de uma depressão é porque as pessoas... Muitas e muitas vezes, a razão de uma depressão é porque muitas pessoas, elas querem tudo e não conseguem nada. E quando não consegue, entra num desespero. E reclama que o amor não vem. E reclama que a mulher não aparece. Cara, eu tô sem esposa. Mas eu me considero a pessoa mais feliz do mundo. E quando chegar o dia de eu ter uma companheira, eu tenho certeza que mesmo que seja um momento curto, mas vai ser algo precioso. Vai ser algo que eu vou falar assim, não, eu vou aproveitar porque esse momento talvez ele pode não vir, mas é único. Se você tem mais de 70 anos e você está pensando em desistir de sonhar, cara, não desista não. Se você tem mais de 80 anos e você ainda é sonhador, parabéns. E se você realizar, você vai ter 10 anos até chegar aos 100. Ah, mas a vida é curto demais. Não, importa. O que importa é que você está vivendo esse momento. Que você está vivendo esses dias. Nada de criar problema com os outros por causa da música que o outro ouve, por causa do cabelo do outro, por causa da religião do outro. Criar atrito, atrito sem motivo nenhum, sem motivo, sem, sabe, criar confusão porque o outro pensa diferente, porque o outro... Eu não converso com quem pensa diferente. De mim, depende do que a pessoa falar. Se for um extremista de direita, eu passo por longe. Eu nem converso. Agora, se for uma pessoa de extrema direita, mas ele me tem como amigo, ele não fala comigo sobre política, beleza. A gente vai conversar, trocar ideia, rir, sem entrar no campo da política. E quando tenta entrar, eu vou dar um jeitinho e desvio o assunto, ou conto uma piada, faço um gracejo e fica tudo por ali mesmo. Eu tenho um colega meu, inclusive, que é de direita, o Verbo, que é de direita, o Matheus, é de direita, o Ronaldo Tavares é de centro, né? É, um outro lá que é de... Eu converso com todos eles. Concordo com algumas ideias? Não. Mas converso com todos. Sem nenhum problema. Ah, porque você... Por que você conversa com fulano de tal? Porque você não... Converso com todo mundo. É isso. Bora! Vem aí o Vibração Notícias, aquele abraço. E à noite tenho juntos, na noite. Se der, eu apareço aqui pra bater um papo com vocês, tá bom? Não prometo não, mas... Juntos na noite aí, estamos juntos. Vem aí o Vibração Notícias e lembre-se... Uma pátria, uma sociedade que não cuida da sua criança, com certeza é uma pátria suicida, é uma sociedade condenada à morte. Até amanhã, tchau.
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2: A saca de 70 quilos da soja inicia esta terça-feira, 25 de agosto, com alta no interior do Paraná e na região litorânea de Paranaguá. No mercado paranaense, o grão registra valorização de 0,27%, com a saca negociada a R$ 146,31. Em Paranaguá, a alta foi de 0,12%, levando a cotação para R$ 153,86. No mercado de trigo, os preços registram redução nos dois estados pesquisados. No Paraná, a tonelada do cereal é comercializada a R$ 1.438,99. Já no Rio Grande do Sul, o produto é vendido a R$ 1.323,93. Os dados são do CEPEA. Reportagem, Sofia Muniz.
3: A Caixa paga nesta terça-feira, 25 de agosto, nova parcela do programa PED Meia para os estudantes do ensino médio regular e ensino médio da educação de jovens e adultos, a EJA, nascidos nos meses de março e abril. 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O estudante pode pagar contas, fazer transferências e PIX direto no aplicativo. Além disso, pode movimentar os valores com o cartão do programa, fazendo compras e pagamentos. Para consultar as demais datas de pagamento do programa PED Meia, acesse o site da Caixa em www.caixa.gov.br/PEDMEIA.
4: Irã e China se posicionaram nesta terça-feira às novas medidas anunciadas pelos Estados Unidos para tentar isolar a economia do Irã de seus principais parceiros comerciais. Quase seis meses após o início dos ataques dos Estados Unidos e de Israel, o governo Donald Trump anunciou que as nações que continuassem a negociar com o Irã correriam o risco de saírem do sistema financeiro baseado no dólar. Scott Bessent, secretário secretário do Tesouro norte-americano, porém, não deu um cronograma nem identificou quais países poderiam ser os alvos. De acordo com a agência Reuters, as novas sanções são contra 60 indivíduos, entidades e embarcações. A lista não inclui instituições financeiras chinesas suspeitas de facilitar o comércio de petróleo com o Irã. Li Jian, porta-voz da China, a maior compradora de petróleo iraniano, afirmou nesta terça que a cooperação com o Irã acontece dentro do direito internacional e não deve sofrer interferência nem ser interrompida. Donald Trump e o presidente chinês Xi Jinping têm um encontro programado para acontecer em Washington no final de setembro. Já o Irã, ainda segundo a Reuters, expressou durante reuniões com autoridades paquistanesas nesta segunda que quer retomar as negociações pela paz. O porta-voz do parlamento iraniano afirmou que os Estados Unidos não têm condições econômicas de restringir ainda mais suas relações com outros países e que os parceiros comerciais do Irã deixam claro que não vão levar as declarações de sanções em consideração. Já o ministro de Relações Estrangeiras, Abbas Araghchi, lembrou que há uma década e meia, autoridades norte-americanas vêm anunciando medidas supostamente definitivas contra o Irã, sem sucesso. Enquanto isso, ainda de acordo com a Reuters, nos Estados Unidos, a aprovação pública da guerra contra o Irã caiu para o nível mais baixo desde o início do conflito. A popularidade de Donald Trump também é a menor já registrada. Apenas 31% dos norte-americanos apoiam a ação militar dos Estados Unidos. Da Rádio Nacional em São Luís, Gabriel Correa.
5: 38% das mulheres no mundo já sofreram algum tipo de violência pela internet. Divulgação de imagens íntimas sem autorização, ameaças, sextorção, que é quando a extorsão tem caráter sexual, e deepfakes. O dado é da ONU Mulheres. Isso no mundo todo. Aqui no Brasil, uma pesquisa feita pelo Data Senado mostrou que uma em cada 10 brasileiras com mais de 16 anos já sofreu violência digital em um ano. São quase 9 milhões de mulheres expostas a esse tipo de violência. E ninguém está imune, por isso é preciso aprender a se defender. A primeira coisa é ficar alerta, cuidar das senhas, fazer a dupla verificação, limitar a visualização de fotos. São dicas que mais ou menos todo mundo sabe. Mas e o que a gente não sabe? Quando você não conhece a pessoa ou quando a sua imagem é alterada por deepfake sem nem você saber como nem quem. E aí é o caso de se fazer um boletim de ocorrência. A polícia tem como rastrear o autor das imagens, é o que diz o advogado Júlio Leone.
6: As pessoas acham que a internet é uma terra sem lei. Na verdade, não é. É possível você achar o IP, o celular, os dados, o endereço com precisão. A própria polícia com o serviço de TI e inteligência deles, eles conseguem fazer uma varredura. E o mais importante é achar o IP. Achando o IP, localiza quem é o agressor digital. E com isso, a justiça estará municiada com as informações necessárias para fazer a proteção da vítima.
5: O que não se pode fazer mesmo, segundo a professora Maria Beatriz Nader, da Universidade Federal do Espírito Santo, é responsabilizar a vítima.
7: A gente nunca deve colocar a responsabilidade em quem colocou a foto de viagem ou outra foto, outra coisa na internet. É legal você mostrar para as pessoas do seu convívio que você viajou, uma foto de uma coisa bonita que você viu, um lugar bonito que você estava. Quem faz uso dessas imagens e dissemina o conteúdo falso e usa isso para agredir as mulheres é quem está fazendo errado, é que deve ser punido.
5: E no Brasil, tem lei para isso. A mais recente entrou em vigor em julho. Ela define o que é violência digital contra a mulher e chama os provedores de internet à responsabilidade. Eles devem retirar o conteúdo do ar em 2 horas e nem precisa de advogado para isso. A própria vítima pode fazer a comunicação. O que os especialistas falam é para ficar atenta aos sinais. Quando a mulher sentir um desconforto, um aperto no peito, perceber que algo não está muito legal, é hora de acender a luz amarela e denunciar sempre. Aliás, a própria inteligência artificial está sendo usada neste trabalho. A ativista Carla Souza conta até um exemplo de uma ferramenta criada em Recife chamada Clara IA, que identificou um padrão de comportamento feminino nos dias que antecedem a uma agressão física.
8: Nos 90 primeiros dias que antecedem uma agressão ou um feminicídio, essas mulheres procuram um serviço de saúde com mais frequência. Em Então, agora, essa ferramenta que foi criada, ela gera um alerta automático no prontuário eletrônico quando reconhece esse padrão, para que o profissional de saúde ele possa acolher, ele possa ajudar essa mulher antes que uma nova violência aconteça.
5: Para denunciar, diz que 180, 180. Salve todas as provas, prints, links. Não apague antes de fazer esse registro. Denuncie o conteúdo na plataforma. Importante também, nunca responda ao agressor. Evite reagir para não incentivar novos ataques. Busque uma rede de apoio feminina e, se preciso, vá a uma delegacia da mulher fazer um boletim de ocorrência. Com produção de Beatriz Evaristo, da Rádio Nacional em Brasília, Priscila Mazenotti.
9: 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Antes de cair na estrada com seu carro, pesquise na internet qual a melhor rota a percorrer. Existem vários sites que facilitam esse trabalho para você. Aproveite também para calcular quanto vai gastar de gasolina e até se preparar para pagar pedágio. Assim, você não terá surpresas com despesas inesperadas. 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
10: Sete horas e 22 minutos.
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18: Ossos saudáveis. A vitamina D age na absorção e controle de cálcio. Esta é inclusive sua principal função. Tanto que a deficiência dessa vitamina pode ocasionar raquitismo em crianças, osteoporose em adultos, além de menor força muscular em idosos, aumentando o risco de quedas e fraturas.
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20: Nas eleições gerais deste ano, o Senado vai renovar 2/3 de suas 81 cadeiras. Ao todo, 54 vagas serão definidas em outubro. Entre os atuais ocupantes dessas cadeiras, 13 não concorrem a nenhum cargo nas eleições e, portanto, não estarão entre os titulares do Senado a partir de 2027. As informações são da Agência Senado. São eles: Confúcio Moura, Irajá, Sargento Reginauro, Fernando Dueire, Jorge Cajuru, Jaime Campos, Rodrigo Pacheco, Giordano, Flávio Arnes, Oriovisto Guimarães, Luiz Carlos Reins, Paulo Paim e Ivete da Silveira. Além dos senadores que não disputam nenhum cargo, 5 participam das eleições, mas concorrem a outros postos. Flávio Bolsonaro é candidato à presidência da República. Marcos Rogério disputa o governo de Rondônia. Isalci Lucas e Roberta Cioli são candidatos a deputado federal. E Mara Gabrilli concorre a uma vaga de deputada estadual. Outros 4 senadores concorrem como primeiros suplentes em chapas para o Senado. A doutora Eudócia, que já exerce o atual mandato como primeira suplente, disputa novamente nessa condição, dessa vez na chapa de Marina JHC. Também são candidatos a primeiro suplente 3 atuais titulares: Nelsinho Trade, na chapa de Reinaldo Azambuja, Jader Barbalho na chapa do filho, Hélder Barbalho, e Daniela Ribeiro na chapa de Nabor Vanderlei. Além disso, São Paulo, Paraná e Rio Grande do Sul terão novos titulares nas duas cadeiras em disputa em 2026. No Paraná e no Rio Grande do Sul, os quatro senadores em exercício não são candidatos à reeleição. Em São Paulo, Jordano também não participa da disputa, enquanto Mara Gabrilli concorre a uma vaga na Assembleia Legislativa do Estado. Com isso, os três estados terão novos ocupantes nas duas cadeiras que serão renovadas. Reportagem Paloma Custódio.
2: O Ibovespa fechou o pregão desta segunda-feira, 24 de agosto, aos 171.906 pontos, após alta de 0,51%. O principal índice da Bolsa Brasileira virou para o campo positivo no fim da manhã, impulsionado principalmente pela valorização das ações da Vale. Os papéis da mineradora chegaram a subir 3,28%, enquanto as ações da Petrobras recuaram cerca de 3%. A alta da Vale ajudou a sustentar o Ibovespa, mesmo com juros e o câmbio próximos da estabilidade. Os investidores também acompanharam a expectativa pelo anúncio de novas sanções econômicas dos Estados Unidos contra o Irã. Entre os destaques positivos, as ações da YDUQS subiram 12,83%, enquanto Uzi Minas avançou 6,41% e CSN teve alta de 6,05%. Reportagem Sofia Muniz.
1: Um auditor fiscal aposentado e dois empresários foram presos nesta terça-feira por envolvimento em um esquema ilegal de importações no Aeroporto Internacional de Fortaleza. O grupo criminoso teria movimentado 27 milhões de reais e adquirido 31 milhões de reais em criptomoedas. Além das prisões, as equipes da Polícia Federal, Receita Federal e Ministério Público Federal cumpriram 15 mandados de busca e apreensão nas cidades de Fortaleza, Caucaia e Eusébio, no Ceará, e Salvador, na Bahia. Entre os itens apreendidos estão relógios de luxo da marca Rolex, de acordo com imagens da PF. A Justiça Federal ainda determinou o bloqueio de ativos financeiros, imóveis e veículos de luxo, além de derrubar o sigilo de dados bancários. A Operação Snooker 2 é um desdobramento da primeira fase, realizada em setembro de 2025. Mesmo após medidas serem adotadas anteriormente, o grupo criminoso se reorganizou com a criação de novas empresas para manter as operações fraudulentas. As ações desta terça pretendem esclarecer e reunir provas da atuação de empresários e profissionais do setor de importação que operam no Aeroporto Internacional de Fortaleza. Segundo a apuração, o esquema tinha uma divisão estruturada de tarefas e usava mecanismos sofisticados para dificultar a identificação da origem e do destino do dinheiro que circulava por meio das fraudes. Segundo a PF, os investigados poderão responder pelos crimes de organização criminosa, corrupção, lavagem de dinheiro e fraudes em operações de importação. Da Rádio Nacional em Brasília, Gabriel Brum.
21: A Cena Literária terá mais um espaço para divulgação de livros, do mercado editorial, de ações formativas, debates, incentivo à leitura e acesso a diversas manifestações artísticas. Começa nesta terça-feira, na Bahia, a 19ª edição da FLIFES, o Festival Literário de Feira de Santana. Com o tema Feira é o Mundo, o evento organizado pela Universidade Estadual de Feira de Santana e pelo Sesc Local será realizado pela primeira vez no Centro de Convenções da cidade. A área principal do festival vai reunir livrarias, editoras, distribuidoras, sebos, espaços acadêmicos e outras atrações voltadas ao mercado editorial e à formação de leitores. Mais de 50 escritores e cordelistas participam da programação, que inclui lançamento de livros, minicursos, exposições e debates sobre literatura e cultura. Entre os convidados estão Chico Sá, Luiz Antônio Simas, Jessé Souza, Riane Leão e Thalita Rebouças. Também haverá mesas em homenagem aos 70 anos de Grande Sertão Veredas e a obra de Olney São Paulo no cinema. Entre as atrações musicais estão Marizélia convida Roberta Sá, Asa Filho e Dionorina na Noite Feirense, Agnes Nunes, 80 na Pista e Armandinho. Além dos visitantes, a programação contempla cerca de 45 escolas da cidade com atividades culturais diversas, entre contações de história, espetáculos infantis e adultos e apresentações musicais. Outro destaque é a 48ª edição do Festival de Violeiros de Feira de Santana. O evento será realizado na quinta-feira, a partir das 8 da noite, no Teatro Carlos Pita, também no Centro de Convenções de Feira de Santana. no site flifsoficial.uefs.br, é possível consultar a programação dia a dia. O festival segue até 30 de agosto. Da Rádio Nacional em São Luís, Madison Euler.
0: 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Na estrada, não esqueça de constantemente consultar o nível de combustível no tanque do seu carro. Evite rodar com menos de um quarto de tanque em viagens, principalmente porque você não sabe a distância do posto de combustíveis mais próximo. Chegou na reserva? Corre para um posto! 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
10: Sete horas e 31 minutos.
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18: Proteção de células nervosas. Especialistas destacam que a vitamina B12 possui um papel importante para a proteção das células nervosas, já que é um dos principais componentes da camada de mielina, que protege os neurônios e que regenera danos provocados nessas células. Assim, seu consumo pode ajudar a retardar ou até mesmo evitar doenças derivadas da degeneração de neurônios, como a demência, por exemplo.
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24: A previsão para esta terça-feira indica frio e possibilidade de geada em áreas do Rio Grande do Sul e de Santa Catarina. No Paraná, o dia terá maior presença de nuvens. No Rio Grande do Sul, há previsão de tempo claro com geada em grande parte do estado. Em Porto Alegre, o céu terá poucas nuvens, com possibilidade de geada. A temperatura varia entre 5 e 16 graus. Em Santa Catarina, a geada pode ocorrer em áreas do interior, enquanto outras partes do estado terão variação de nebulosidade. Em Florianópolis, a previsão é de muitas nuvens, com mínima de 13 e máxima de 17 graus. No Paraná, muitas nuvens predominam ao longo do dia. Em Curitiba, os termômetros variam entre 10 e 20 graus. As informações são do Instituto Nacional de Meteorologia. Viviane Bessa, o tempo e a temperatura.
25: A Confederação Nacional da Indústria, a CNI, enviou uma carta à Casa Civil da Presidência da República pedindo celeridade na regulamentação do marco legal dos bioinsumos. O documento destaca que a definição de critérios claros, proporcionais e adequados às diferentes categorias de bioinsumos contribuirá para reduzir incertezas, estimular investimentos em pesquisa, desenvolvimento e inovação e ampliar a oferta de produtos biológicos no mercado. O gerente de recursos naturais da CNI, Mário Cardoso, afirma que a regulamentação do marco legal é urgente para garantir segurança jurídica e previsibilidade à cadeia produtiva.
26: Sem regras claras, empresas enfrentam barreiras para investir em pesquisa, em inovação e no escalonamento industrial. A indústria brasileira precisa dessa base legal para acelerar a produção de soluções sustentáveis, reduzir a dependência de insumos importados e ampliar a competitividade internacional.
25: Na agricultura, a aplicação dos bioinsumos pode reduzir a dependência de defensivos químicos e contribuir para uma produção mais sustentável, além de agregar valor aos produtos brasileiros destinados destinados à exportação. Mas, para a CNI, os benefícios da regulamentação vão além do setor agropecuário e alcançam segmentos industriais, como os de produtos químicos e farmacêuticos.
26: Micro-organismos e derivados biológicos são usados para desenvolver medicamentos, cosméticos e materiais biodegradáveis. Outro ponto importante é a energia. Os bioinsumos contribuem para a produção de biocombustíveis, ajudando a diversificar a matriz energética e diminuir as emissões de carbono. Para a indústria nacional como um todo, adotar bioinsumos significa reduzir custos, inovar em processos e conquistar mercados internacionais cada vez mais exigentes em sustentabilidade.
25: Na avaliação da CNI, o principal desafio é transformar o marco legal em um sistema regulatório funcional, capaz de favorecer a escalabilidade das soluções e ampliar a competitividade internacional do Brasil. Reportagem Paloma Custódio.
4: Há poucos meses das eleições, uma onda de ataques de gangues preocupa o Haiti. A mais recente aconteceu nesta segunda-feira em Porto Príncipe. A investida dos grupos violentos foi na comunidade de Kenscoff. Pelo menos 47 pessoas foram mortas e outras 22 ficaram feridas, segundo a agência Reuters. O local fica em uma região de encosta e sofreu dezenas de investidas de gangues armadas nos últimos meses. O governo haitiano lamentou o ataque criminoso e afirmou que responderá com o uso legítimo da força para estabelecer o controle no território de Kenscoff. A Organização das Nações Unidas estimou que mais de 3 mil pessoas fugiram da área por causa da violência. Ao longo de semanas, no início do ano passado, 260 pessoas já haviam sido mortas e 200 casas destruídas. Por causa da ação das gangues, as eleições que estavam marcadas para acontecer no final deste mês precisaram ser adiadas para dezembro. Essas serão as primeiras eleições em uma década. No final do ano passado, o Conselho de Segurança da ONU aprovou uma força multinacional de repressão a gangues, com planos de enviar até 5.500 soldados para ajudar a polícia local. Da Rádio Nacional em São Luís, Gabriel Corrêa.
1: Em uma semana, as denúncias de possíveis irregularidades das campanhas eleitorais quase quadruplicaram, segundo dados do Tribunal Superior Eleitoral. Na quarta-feira da semana passada, o sistema Pardal registrava 1.100 denúncias. Nesta terça-feira, o número saltou para quase 4.100. A maior quantidade das situações ocorreu em vias públicas. Foram quase 1.500, cerca de 35% do total. Na sequência, foram registradas irregularidades com propaganda na internet e em bens públicos. A maioria está relacionada com candidaturas a deputado estadual e federal. Todos os estados tiveram ocorrências. São Paulo liderou com mais de 700 denúncias, praticamente o dobro do segundo colocado, a Bahia, seguida por Rio Grande do Sul e Pernambuco. O Pardal Móvel é um aplicativo gratuito criado pelo Tribunal Superior Eleitoral para facilitar a denúncia de irregularidades eleitorais. Ele está disponível para celulares Android e iOS. Para denunciar, o cidadão precisa logar com o e-título ou a conta gov.br, descrever a situação e enviar fotos, vídeos, áudios ou sites que comprovem a irregularidade. Da Rádio Nacional em Brasília, Gabriel Brum.
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7: Horas e 39 minutos.
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15: Evita a anemia. A vitamina B12 é um dos componentes importantes na formação, maturação e proteção das hemácias, de forma a mantê-las saudáveis e evitar o desenvolvimento da anemia. Ou seja, consumir a vitamina B12 é essencial para manter uma série de funções do seu organismo funcionando.
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2: O preço do boi gordo permanece estável nesta terça-feira, 25 de agosto. Em São Paulo, a arroba é negociada a R$ 343,25. No mercado de frango, os preços apresentam alta. O quilo do frango congelado é vendido a R$ 7,29, enquanto o frango resfriado está cotado a R$ 7,26. Já a carcaça suína especial registra queda nos atacados da Grande São Paulo, com o quilo comercializado a R$ 7,27. Entre os estados pesquisados, o suíno vivo também apresenta declínio em Santa Catarina, onde o quilo é negociado a R$ 4,79. Os dados são do CEPEA. Reportagem Sofia Muniz. A Receita Federal liberou a consulta ao quarto e último lote regular de restituição do Imposto de Renda de 2026. Ao todo, mais de 521 mil contribuintes vão receber um total de R$ 1,240 bilhões. O pagamento será feito no dia 31 de agosto, na conta informada na declaração ou por meio de chave Pix do tipo CPF. A consulta já pode ser realizada no site da Receita Federal, na opção Meu Imposto de Renda ou pelo aplicativo do órgão. Quem não aparecer na lista deve consultar o extrato da declaração no ECAC para verificar possíveis pendências. Reportagem Sofia Muniz.
17: A noite de quinta-feira próxima vai reservar algo especial para os brasileiros. Será o início de um eclipse lunar quase total, que poderá ser visto em todo o Brasil. O fenômeno ocorre quando a Terra fica entre o Sol e a Lua, projetando uma sombra que cobre total ou parcialmente a superfície lunar. Segundo o Observatório Nacional, localizado na zona norte da cidade do Rio de Janeiro, a sombra projetada pela Terra irá obscurecer cerca de 96,2% da Lua, atingindo seu auge pouco depois da 1 hora da madrugada de sexta-feira. Este evento astronômico irá acontecer quase 2 semanas após o eclipse solar, em que a Lua é que se posiciona entre o nosso planeta e o astro-rei, gerando uma sombra em parte da superfície terrestre. Se naquela ocasião não foi possível observar o fenômeno, agora todo o território nacional poderá vê-lo, tanto diretamente quanto pelo canal oficial do Observatório no YouTube, que fará a transmissão ao vivo. Diferente do eclipse solar, astrônomos explicam que não é preciso utilizar equipamentos especiais para ver o fenômeno diretamente. Vale ressaltar que esta é uma chance imperdível para contemplar um grande evento astronômico no país. Isso porque, segundo o Observatório Nacional, o próximo eclipse dessa magnitude, que irá obscurecer a superfície lunar de forma perceptível e poderá ser visto pelos brasileiros, só deve acontecer no final de junho de 2029. Sob supervisão de Vitória Elizabeth, da Rádio Nacional, no Rio de Janeiro, João Barbosa.
27: A artista popular alagoana Maria José Lisboa da Cruz, conhecida como Roxinha Lisboa, será homenageada com uma exposição individual na Caixa Cultural Carlos Gomes, em Salvador, na Bahia. A abertura da mostra será na noite desta terça-feira e contará com uma visita mediada pela própria artista. A exposição faz parte do projeto Meu Brasil Interior e reúne mais de 60 obras inspiradas em memórias e cenas do cotidiano sertanejo. Os trabalhos aproximam a produção artística de Roxinha Lisboa das experiências que marcaram sua trajetória de vida. Temas como trabalho, memória, autonomia feminina e transformação social aparecem em espaços expositivos como o Ateliê Imersivo e Cartas para Roxinha. O trabalho da artista integra o universo da arte naif contemporânea brasileira, com cores vibrantes, personagens, festas populares, manifestações religiosas e paisagens marcadas pela memória afetiva. A mostra ficará aberta à visitação até o dia 22 de novembro. Dona Roxinha nasceu em 1956 no povoado de Lagoa de Pedra, no sertão de Alagoas, onde vive até hoje. Antes de se dedicar à arte, trabalhou na agricultura e em serviços gerais. Começou a pintar já na maturidade, usando desenho para matar a saudade dos filhos que haviam saído de casa. O que começou como uma brincadeira acabou se transformando em uma carreira reconhecida. Autodidata, ela pinta sobre os mais variados suportes, madeira, papel, objetos usados e até paredes. Da Rádio Nacional em São Luís, Madison Euler.
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10: Sete horas e 47 minutos.
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22: Gravidez mais saudável. A vitamina D tem um papel importante na gestação, primeiramente porque age no sistema imunológico, ajudando a evitar casos de aborto associado à rejeição de implantação de embrião. Muitos estudos têm avaliado outras vantagens da vitamina D para gestantes, como a diminuição dos riscos do bebê desenvolver problemas respiratórios, prevenção à diabetes gestacional, ao parto prematuro e a infecções.
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30: A Caixa paga nesta terça-feira, 25 de agosto, nova parcela do programa Pé de Meia para os estudantes do ensino médio regular e ensino médio da educação de jovens e adultos, a EJA, nascidos nos meses de março e abril. Além da parcela mensal, estudantes da modalidade EJA, aprovados no primeiro semestre de 2026, também recebem a parcela do incentivo conclusão. O incentivo será creditado na conta poupança Caixa tem, Tem e os valores podem ser movimentados pelo aplicativo Caixa Tem. O estudante pode pagar contas, fazer transferências e Pix direto no aplicativo. Além disso, pode movimentar os valores com o cartão do programa, fazendo compras e pagamentos. Para consultar as demais datas de pagamento do programa Pede Meia, acesse o site da Caixa em www.caixa.gov.br/pedemeia.
1: O Brasil poderá enfrentar em média 12 dias de racionamento de água por ano até 2050. Em regiões do Nordeste e do Centro-Oeste, esse período pode passar de 30 dias. A projeção é de um estudo do Instituto Trata Brasil, em parceria com a consultoria Ex-Ante, que aponta uma redução de 3,4% na disponibilidade hídrica até 2050. O aumento das temperaturas também deve elevar o consumo. Segundo o levantamento, somente o efeito do calor pode aumentar a demanda por água em 12,4%, além do crescimento já esperado por fatores econômicos e populacionais. O cenário reforça desafios como a redução das perdas na distribuição, ampliação do tratamento de esgoto e expansão dos serviços de saneamento. O Marco Legal do Saneamento estabelece como meta atender até 2033 99% da população com água potável e 90% com coleta e tratamento de esgoto. Para Carlos Lebelém, da LMDM Consultoria, apesar dos projetos já contratados, o avanço da universalização ainda depende de alcançar regiões que permanecem à margem dos serviços.
4: A gente tem projetos já contratados de muita qualidade e que vão ajudar uma parcela muito grande da população, mas ainda tem regiões que ainda estão à margem e que precisam, sim, numa segunda leva de projetos, ter maior atenção. E esse, sem dúvida, vai ser o desafio que a gente tem pela frente na próxima década.
1: A ampliação da cobertura e a redução das perdas ganham ainda mais importância diante das mudanças climáticas, que podem aumentar a pressão sobre os sistemas de abastecimento e a disponibilidade de água nas próximas décadas. Reportagem Juline Pogorzelski.
5: Começa nesta quarta-feira o período para participar da lista de espera do processo seletivo do segundo semestre de 2026 do ProUni, Programa Universidade para Todos. Esta etapa é dedicada aos estudantes inscritos que não foram pré-selecionados nas chamadas regulares do programa, além daqueles que, por motivo de não formação de turma, foram reprovados. Para participar, o candidato deve registrar a manifestação de interesse no Portal Único de Acesso ao Ensino Superior, no endereço acessounico.mec.gov.br/ProUni. O processo é gratuito e o prazo para adesão termina na quinta-feira, às 11h59 da noite. O resultado da lista de espera será divulgado no dia 1º de setembro. A comprovação será feita na instituição de ensino escolhida pelo estudante e a entrega dos documentos poderá ocorrer de forma online ou presencial, conforme a organização da instituição. A lista de documentos, locais e horários de atendimento deve ser consultada diretamente com a universidade escolhida. Este ano, o ProUni comemora 21 anos de existência, com mais de 3 milhões e 700 mil estudantes beneficiados. Da Rádio Nacional, no Rio de Janeiro, Solimar Luz.
6: A Agência Nacional de Proteção de Dados multou em 153,7 milhões de reais a empresa ByteDance, que controla a rede social TikTok, por violações ao tratamento de informações de crianças e adolescentes. A sanção foi publicada no Diário Oficial desta terça e também determina que os dados coletados de forma irregular sejam excluídos. A decisão se deu com base em processo de fiscalização que confirmou os indícios de irregularidades, com práticas em desacordo com a Lei Geral de Proteção de Dados. Segundo a ANPD, nas duas modalidades de acesso à plataforma, O feed sem cadastro, disponível a qualquer usuário sem necessidade de criação de conta, e o feed com cadastro, vinculado a um perfil registrado na rede social, a empresa tratou os dados pessoais de crianças e adolescentes em desacordo com a lei referente ao público mais vulnerável. Em paralelo ao processo sancionador, a agência reguladora manteve um diálogo com a empresa, que culminou em um plano de conformidade para melhorar a proteção dos menores de idade na rede social. A diretora da ANPD, Lorena Coutinho, detalha.
7: Entre os compromissos assumidos pela empresa estão, por exemplo, a suspensão integral de anúncios na experiência sem cadastro. Isso é extremamente importante, tendo em vista a coleta de dados pessoais de crianças e adolescentes e o seu uso para o direcionamento de publicidade foi uma das principais preocupações levantadas durante o processo de fiscalização. Outros avanços dizem respeito também à suspensão de lives e de contato direto entre usuários no feed sem cadastro, e houve também uma redução muito significativa no volume e na duração da coleta de dados de crianças e adolescentes.
6: Já na versão com cadastro, a rede social deverá restringir as configurações de privacidade para as contas de quem tem menos de 16 anos, que só poderão ser alteradas com autorização de responsáveis, reforçar a supervisão parental e aplicar filtros de conteúdo mais rigorosos. Em caso de descumprimento, a multa diária é de R$ 137 mil. Reais. A empresa controladora do TikTok pode recorrer da penalidade. Da Rádio Nacional no Rio de Janeiro, Priscila Tereso.
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2: A vitamina D melhora no ganho de massa muscular. Os profissionais de equipe de saúde destacam que a vitamina D funciona no organismo humano como um aditivo hormonal pela sua característica estoriadial.
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4: O preço do café arábica abre esta terça-feira, 25 de agosto, com alta de 1,27%. A saca de 70 quilos é negociada a R$ 1.826,58 em São Paulo. O café robusta também registra alta, de 0,74%, com a saca comercializada a R$ 1.058,71. No mercado do açúcar cristal, a alta é de 1,09% na capital paulista. A saca de 50 quilos custa R$ 105,51. Em Santos, o açúcar registra queda de 0,74%, com a mercadoria negociada a R$ 125,87, na média de preço sem impostos. Já a saca de 70 quilos do milho é vendida a R$ 78,19, após alta de 0,43%. Os dados são do CEPEA. Reportagem Sofia Muniz.
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5: A previsão para esta terça-feira indica predomínio de muitas nuvens na região sudeste. A possibilidade de chuva isolada fica concentrada principalmente no Espírito Santo. Em São Paulo, muitas nuvens predominam em grande parte do estado. Na capital, os termômetros variam entre 14 e 20 graus. No Rio de Janeiro, o céu também fica com muitas nuvens. Na capital fluminense, a mínima é de 16 graus e a máxima chega aos 25. Em Minas Gerais, muitas nuvens predominam em grande parte do estado, com menor nebulosidade em áreas do norte mineiro. Em Belo Horizonte, as temperaturas variam entre 15 e 31 graus. Já no Espírito Santo, a possibilidade de chuva isolada, principalmente em áreas do litoral e do sul do estado. Em Vitória, os termômetros ficam entre 20 e 27 graus. As informações são do Instituto Nacional de Meteorologia. Viviane Bessa, o tempo e a temperatura.
6: O candidato do PSTU à presidência da República, Hertz Dias, lançou seu plano de governo para as eleições de 2026. Professor da rede pública e ativista do movimento negro, ele pretende governar com foco nos interesses da classe trabalhadora e defende mudanças profundas no atual modelo econômico. Entre os destaques do programa está o fim da escala de trabalho 6x1, sem redução dos salários. O candidato também propõe dobrar o valor do salário mínimo, com a meta de aproximá-lo do cálculo considerado ideal pelo Diese para atender às necessidades básicas dos trabalhadores. Hertz Dias defende a revogação da reforma trabalhista, da reforma da Previdência e da lei das terceirizações. Para impulsionar a geração de empregos, o candidato sugere um amplo Programa Nacional de Obras Públicas com investimentos em saneamento básico, construção de escolas, hospitais, creches e projetos de infraestrutura.

0: infraestrutura. Também estão previstas contratações por meio de concursos públicos. Na economia, o programa prevê a taxação dos super-ricos, a ampliação da faixa de isenção do imposto de renda e a correção anual da tabela para os trabalhadores assalariados. O partido também quer a reestatização de empresas privatizadas e uma atuação mais forte do Estado na economia. Na segurança pública, as propostas incluem a desmilitarização da Polícia Militar e a criação de uma força de segurança civil. O plano também prevê a descriminalização das drogas como estratégia de enfrentamento ao crime organizado. Já na área social, Hertz Dias propõe a ampliação das cotas raciais, a titulação de territórios quilombolas e ações de combate ao racismo e à intolerância religiosa. O programa inclui incentivos à agricultura familiar, indígena e quilombola. Em sua agenda ambiental, o candidato do PSTU se posiciona contra a exploração de petróleo na margem equatorial e rejeita a privatização das hidrovias na Amazônia. O partido defende propostas que combinem preservação ambiental, desenvolvimento econômico e soberania nacional. Da Rádio Nacional no Rio de Janeiro, Tatiana Alves.
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2: Dedicamos esta edição de hoje do nosso Viva Maria a uma grande e saudosa amiga, a psicóloga Regina de Aquino, com quem, em meio a muitas lições de vida, eu tive a oportunidade de descobrir, na minha própria trajetória, quantas vezes eu havia morrido nesta vida. Então, é uma pergunta que me deixou reflexões que eu carrego para toda a vida e que só não é maior do que a falta que ela faz na minha vida. Onde quer que esteja, que ela continue inspirando nossas reflexões sobre a vida e sobre a morte. Então, por tudo isso, à luz do direito, preparem-se, porque nós vamos aprofundar neste Viva Maria de hoje o nosso conhecimento sobre as diretivas antecipadas de vontade. E para isso, nós vamos ouvir a autora do livro Antes de Morrer. Isso porque as tais diretivas precisam ser tomadas antes que isso aconteça, né? Então, seja mais do que bem-vinda, Cliciene Magalhães, ela que é assistente social e que vem se dedicando a um trabalho valoroso, para muito além do livro, inclusive, né, minha amiga? Que bom tê-la aqui no nosso Viva Maria.
3: Ah, Mara Régia, para mim é uma honra estar aqui com você. Estou muito feliz de poder estar divulgando esse trabalho, porque o objetivo dele foi dar acesso para as pessoas a esse conhecimento, porque eu falo que os pacientes têm que ter poder, né, sobre o seu cuidado também.
2: Pois é. E sobre o signo do cuidado, de que forma essas diretivas antecipadas de vontade poderão tornar menos dolorosa a partida de um ente querido, a tomada de uma decisão em relação ao que fazer diante daquela pessoa que acabou de se despedir da vida.
3: As diretivas, Mara, atualmente estão previstas na Lei 15.378, de abril de 2026, que pela primeira vez esse ano surgiu numa lei federal brasileira. Mas ela já vinha sendo discutida no âmbito da política de saúde por meio da resolução do CFM, de uma resolução de 2012, e ela também surgiu na Política Nacional de Cuidados Paliativos, que foi lançada em 2024.
2: Agora, em que medida essas diretivas promovem alguns cuidados cruciais, que eu queria até que você elencasse aqui, mas de antemão, sabendo que nem mesmo o seu livro dá conta de tamanha complexidade. E eu, inclusive, não posso esquecer de te perguntar o porquê desse livro. Você se viu diante de uma situação dessa que forçou você a fazer uso dessa prerrogativa, de uma lei que pudesse fazer com que a vontade da pessoa fosse respeitada?
3: Sim. Como familiar, eu cuidei da minha mãe, por exemplo, né? Por 5 anos, e eu não conhecia as diretivas. Ela tinha algumas necessidades e eu não tinha esse olhar, né, de entender, porque a família, geralmente, ela preocupa muito com esse cuidado biológico e esquece que o cuidado vai muito além disso, nos desejos de cada pessoa dentro da complexidade do ser humano. Desde uma escolha de onde ele quer estar, da forma que ele quer estar naquele lugar, de como ele quer ser cuidado, numa situação que ele não consiga se comunicar ou expressar essa vontade. A diretiva, ela vem nesse sentido de como que eu vou garantir se eu não puder manifestar minha vontade.
2: E sua mãe, no caso, ela manifestou o que para você?
3: Então, quando ela teve um AVC, ela perdeu muito a habilidade da comunicação. E eu era uma filha muito preocupada com o cuidado biológico também. E ela não conseguia mais expressar no sentido de o que ela gostaria realmente de estar. Então, eu sofria muito, por exemplo. Ah, você prefere realmente estar aqui nessa casa comigo? Eu vou mudar. Você gostaria de estar com outro filho? Você quer fazer alguma viagem, alguma coisa? Qualquer coisa no sentido da vida que a gente tem, que personifica cada pessoa, ela já não conseguia expressar mais. E isso me deixava muito angustiada do que poderia ser o melhor cuidado para ela. Mas eu também não sabia como fazer isso, nem como abordar. Ou como até fazê-la refletir sobre isso, que ela tinha esse direito de ter isso também. Porque o paciente, às vezes, ele pensa, eu já estou dando tanto trabalho, eu não vou pedir nada.
2: E aí, só para contemplar a nossa curiosidade, acredito que a minha e de todo mundo que nos ouve nesse momento, o que foi que você fez e que acredita tenha estado em sintonia com o desejo que ela tinha diante desse momento da partida?
3: Então, infelizmente, nessa época, quando eu precisei mudar de um local de trabalho para atender as necessidades do cuidado, de logística, tudo isso, né, de tratamentos. Quando eu consegui essa mudança de local de trabalho, ela infelizmente havia falecido já, mas eu mudei. E quando eu mudei, eu fui para uma equipe de atenção domiciliar, que é uma equipe que acompanha pacientes em casa. Então, eu acompanhei 4 anos pessoas com diversas necessidades internadas em casa, e é nessa prática eu aprendi muito também, eu estudei, né? Foi quando eu conheci as diretivas, até para tentar trazer, resgatar aqueles pacientes que não podiam se comunicar mais, os que ainda podiam, para a gente trabalhar nesse sentido. Então, nesse momento, eu percebi o quanto, se eu soubesse como filha, independente de como assistente social, aquilo teria me ajudado.
2: E por que que essas diretivas são consideradas testamento vital?
3: No Brasil tem esse nome, né, testamento vital. Não é muito bom porque confunde com testamento sucessório, mas não é. Então, quando fala diretivas, é porque é o conjunto de 2 documentos, o testamento vital e o mandato duradouro. Então, no testamento, em muitos países, você só dispõe sobre a questão dos cuidados biológicos, que é a questão de se eu tiver numa doença incurável, terminal, e num processo de sofrimento impossível de suportar, então eu posso pedir para não ter uma reanimação, uma intubação. Então, tem critérios que precisam do apoio de uma equipe de saúde para responder, né, dentro das especificidades do Código de Ética Médica também. Mas, além do testamento vital, tem o mandato duradouro, que é a pessoa que você vai nomear para defender suas diretivas. Se é para ser usado quando você não pudesse comunicar, tem que ter a pessoa que vai defender. Então, nesse livro, eu explico como fazer isso de uma forma atualizada com a legislação brasileira. Essa é a 2ª edição desse livro. E assim, a pessoa pode garantir o cuidado dela, respeitando a sua autonomia, sua dignidade, seus valores, suas crenças.
2: As diretivas antecipadas de vontade estão aqui descritas num passo a passo mais do que completo. Então, vale a pena a gente refletir sobre os nossos valores e desejos. Por exemplo, desejo que todos tomem conhecimento dos meus valores e das minhas vontades, especialmente no que diz respeito ao que considero mais importante durante a fase final da minha vida. Sobre o local onde desejo estar no momento da minha morte, quanto à minha curatela, desejo que ela seja estendida. Considero importante que os filhos vivenciem este momento. Por aí vai, né?
3: Isso.
2: É um questionário muito amplo, onde a gente vai se colocando para que não reste dúvidas sobre o nosso desejo, sobre a nossa vontade, né? Uhum. Como o nosso tempo não é muito grande aqui no nosso Viva Maria, eu preciso dizer à nossa audiência que essas diretivas antecipadas de vontade não têm nada a ver com a eutanásia, nem tampouco com o suicídio assistido, né?
3: Isso. É importante a gente conhecer esses termos. Foi muito bom você trazer isso. Apesar de não explicar no livro diretamente, mas sempre que eu estou nos momentos de fala, eu tento trazer. Então, a gente entender que a eutanásia, ela é quando uma outra pessoa aplica um medicamento, por exemplo, que vai trazer a morte daquele indivíduo mesmo, mas isso só em casos de um sofrimento, assim, uma doença terminal, incurável. Até nos países que hoje regulamentam a eutanásia, tem uma legislação bem organizada em relação a isso.
2: E é um protocolo que tem que ser seguido à risca, né? Isso.
3: E o suicídio assistido, a diferença é que a própria pessoa aplica nela. Então, se ela estiver na mesma condição de doença incurável, no sofrimento que ela não consegue suportar, ela pode aplicar nela. No Brasil, não é permitido isso. Mas é possível a gente garantir a morte digna. A partir dessa política de cuidados paliativos, está se olhando diferente para isso. Estão sendo criadas equipes pelo SUS agora, numa regulamentação para que essas equipes sejam implementadas, justamente para mudar esse cenário.
2: Então, vamos tratar de aprofundar o nosso conhecimento sobre essas diretivas antecipadas de vontade, porque, infelizmente, a longevidade é muito bem-vinda, mas o que acontece em geral é que, a partir de um determinado momento da vida, aos 90, 95, a pessoa vai ficando como uma criança à mercê daquelas outras que estão lhe ajudando nesse momento de suas vidas, né? E elas vão perdendo justamente essa vontade, perdem a força para fazer prevalecer o que elas querem, né?
3: Isso. Lembrando que, como eu te falei, que eu trabalhei 4 anos acompanhando pacientes em casa, né? A gente só não tem paciente idosos, pessoas idosas, pessoas com mais de 60 anos. A gente tem pacientes 0 a 100 anos. Então, tem crianças, tem jovens, tem adultos. Porque para a gente ficar nessa condição de incapacidade, a gente está sujeito, né? Pode acontecer com qualquer pessoa. E quando a pessoa fica nessa condição que ela não consegue se comunicar, como culturalmente a gente trata essa pessoa geralmente? A gente infantiliza ela, acha que o paciente é surdo, né? Chega gritando, né? A abordagem, assim. E a gente vai esquecendo de quem é aquela pessoa. Então, quando eu chegava nas casas e via aquela pessoa ali, às vezes, olhando para a parede, ela não conseguia se comunicar, mas ela estava ali. E cheia de objetos, né? As fraldas, os objetos de cuidado. Eu falava, mas ela gostava desse ambiente dessa forma? Ela gostava de assistir TV? Então, por que que não tem uma TV? O que ela gostava de assistir? Que música ela gostava de ouvir? Eu chegava, às vezes, tinha uma pessoa assistindo uma missa católica e o paciente era evangélico. Uhum. Então, assim, como a gente está cuidando desse paciente? O cuidado, ele vai muito além desse biológico, né?
2: Bem, sobre o signo do cuidado, a gente se despede lamentando muito ter que encerrar essa conversa tão esclarecedora, mas vamos esperar que, para além desse Antes de Morrer, esse livro que já está em segunda edição, foi lançado na Bienal aqui de Brasília e será brevemente na Bienal de São Paulo também, você possa nos brindar com todo esse acúmulo vivido ao longo dessa sua dedicação, quase que obsessão, por tratar dessa temática que, sem dúvida, nos coloca numa posição de protagonistas da nossa própria história.
3: Obrigada, Mara Regi, eu que agradeço. Eu estou à disposição para as pessoas que quiserem conversar, me encontrar e falar sobre esse tema, que eu costumo dizer que assistente social, a gente veio para quebrar barreiras de acesso. E para mim, a informação é uma das maiores barreiras que a gente tem se não tiver acesso a ela, né?
2: Certo.
3: É
2: então,
3: isso.
1: Viva Maria! Produção e apresentação, Mara Régia.
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5: Oito horas e 16 minutos.
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7: 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Descubra um método que funcione melhor para você largar o vício de fumar para sempre.
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10: A previsão para esta terça-feira indica muitas nuvens em toda a região centro-oeste, com temperaturas mais altas em Mato Grosso e Goiás. No Distrito Federal, Brasília terá mínima de 18 e máxima de 32 graus. Em Goiás, Goiânia registra temperaturas entre 22 e 35 graus. Em Mato Grosso, Cuiabá terá a maior máxima entre as capitais da região, com mínima de 22 e máxima de 39 graus. E em Mato Grosso do Sul, Campo Grande terá temperaturas entre 18 e 31 graus. As informações são do Instituto Nacional de Meteorologia. Viviane Bessa, o tempo e a temperatura.
11: O presidente Lula afirmou que a taxa das blusinhas vai ser extinta nesta semana, após um acordo firmado com o presidente do Congresso Nacional, o senador Davi Alcolumbre. A cobrança de 20% sobre compras internacionais feitas por pessoas físicas de até 50 dólares está suspensa desde maio por uma medida provisória. Se não for votada pelo Congresso Nacional até o dia 8 de setembro, a tarifa volta a incidir sobre as mercadorias. Um levantamento da Confederação Nacional da Indústria indica que a taxa contribuiu para preservar mais de 135 mil empregos e para a redução em 4,5 bilhões de reais da importação de produtos ao Brasil. Para o presidente da Confederação das Associações Comerciais Empresariais do Brasil, da Federação das Associações Comerciais Paulistas e da Associação Comercial de São Paulo, Alfredo Cotaiti Neto, há um temor de que, sem esse mecanismo, o setor produtivo nacional não seja capaz de enfrentar a concorrência internacional.
12: A longo prazo, se você não restabelece a isonomia, você prejudica a indústria nacional, prejudica as empresas brasileiras e prejudica a geração de emprego e renda, que está problemática no nosso país. Portanto, acho fundamental a volta da cobrança. Porém, se o governo não quer que volte a cobrança para atender o seu público, eventualmente o seu eleitorado, então dê o mesmo direito para as empresas brasileiras também poderem vender os seus produtos de 50 dólares para baixo, ou seja, 250 reais, com a mesma isenção de impostos. O que nós pedimos é isonomia.
11: Cotaiti Neto também critica o momento em que a discussão é feita. Para ele, o período eleitoral dificulta a análise racional sobre o tema. Presidente da Associação Comercial Industrial do Estado do Rio de Janeiro, Igor Baldez, também defende que sejam dados meios para a indústria e varejo nacionais competirem.
13: Os altos impostos pagos pela indústria nacional e as altas cargas cobradas na questão de contratação dos colaboradores aqui em nosso país já torna isso uma dificuldade real. Então, eu acho que nesse caso, ou se cobra a taxa, né, de importação sobre os produtos internacionais, ou o governo dá uma isenção sobre os produtos nacionais para que ocorra a concorrência leal.
11: A expectativa é que a matéria seja analisada durante o esforço concentrado da próxima semana, entre os dias 31 de agosto e 4 de setembro. A comissão mista que vai discutir o texto, no entanto, ainda não tem presidência ou relator. Reportagem Álvaro Couto.
14: Os Estados Unidos cancelaram um exercício militar anual realizado em conjunto com a Coreia do Sul, que estava programado para setembro. Essa informação é do Corpo de Fuzileiros Navais de Seul, e a justificativa dada por Washington, segundo a agência Reuters, foram as restrições atuais devido à guerra no Irã. Os Estados Unidos já haviam avisado em junho que a quantidade de tropas para o exercício militar seria limitada por causa do atual conflito no Oriente Médio. O cancelamento da participação norte-americana veio após uma ordem do presidente dos Estados Unidos para reduzir a escala do exercício. Na semana passada, Donald Trump citou altos custos, receio de se indispor com a Coreia do Norte e a recusa de Seul em participar da guerra contra o Irã. O presidente Lee Jae-myung reagiu em seguida, afirmando que a Coreia do Sul tem capacidade de se proteger por conta própria de ameaças externas. Ainda segundo a Reuters, na semana passada, a Marinha Sul-Coreana confirmou que detectou o lançamento de míssil norte-coreano que percorreu 700 quilômetros, uma distância suficiente para alcançar, a partir de Pyongyang, toda a Coreia do Sul. Da Rádio Nacional em São Luís, Gabriel Correa.
7: Terça-feira de giro com a agenda dos candidatos. Dois deles estão hoje no Nordeste. Flávio Bolsonaro, do PL, em Maceió. Entre os eventos, carreata e encontro com empresários do setor produtivo. E Samara Martins, do Unidade Popular, que está em Aracaju, em Sergipe, faz panfletagem e caminhada. De lá, a gente vai para São Paulo, porque Ronaldo Caiado, do PSD, e Renan Santos, do Missão, participam do Fórum da ABDIB, que é uma associação ligada à indústria e à indústria de base. Hertz Dias, do PSTU, faz panfletagem no metrô, na estação do Anhangabaú, no fim da tarde. Romeu Zema, do Novo, participa de sabatina no Rio de Janeiro. Augusto Cury, do Avante, lança campanha em Montes Claros, Minas Gerais. Clariana Barão, do DC, concede entrevistas a jornais e portais, assim como Wilson Graça, do Democrata, que também se reúne com a equipe de campanha. Os demais, Lula do PT, Edmilson Costa do PCB e Rui Costa Pimenta do PCO, não têm agenda de campanha para hoje. Da Rádio Nacional em Brasília, Priscila Mazenotti.
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15: Dezoito horas e 24 minutos.
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21: Formação do DNA. Formação do DNA. Ainda segundo estudos, a vitamina B12 é uma das substâncias responsáveis pela formação do DNA celular. A ingestão dessa vitamina é essencial nesse aspecto. Afinal, danos nesse componente da célula podem levar também a mutações que futuramente acarretam no desenvolvimento de algum câncer.
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22: O Brasil quer aumentar a participação de empresas nacionais nos mercados do Sudeste Asiático e ampliar as relações comerciais com os países da região. O tema foi discutido recentemente em Brasília durante uma reunião entre o presidente da Agência Brasileira de Promoção de Exportações e Investimentos, a Apex Brasil, Laudemir Miller, e o secretário-geral da Associação de Nações do Sudeste Asiático, a ASEAN, Calkin Hong. A conversa tratou de oportunidades para ampliar o comércio, os investimentos e a atuação de empresas brasileiras nos países do bloco. Um dos próximos passos será um evento em novembro em Singapura, organizado em parceria entre a Apex Brasil e a ASEAN. A iniciativa deve reunir entidades de diferentes setores da economia brasileira para aproximar empresas dos mercados asiáticos. Segundo Laudemir Miller, a região também pode ajudar o Brasil a diversificar os destinos de suas exportações.
23: Para nós que estamos trabalhando para diversificar os mercados, a ASEAN é uma grande oportunidade e a gente vai, inclusive, ampliar a nossa atuação lá. O Brasil já está exportando $25 bilhões para eles. Sudeste Asiático, aqueles países que têm bastante população, estão crescendo rápido e eu acho que a gente pode exportar ainda mais para eles.
22: A ASEAN mantém, desde 2023, uma parceria de diálogo setorial com o Brasil. Durante a reunião, Calkin Hong afirmou que o comércio entre as duas partes está crescendo e que há espaço para ampliar os investimentos nos dois sentidos. A agenda, segundo ele, não deve ficar restrita às relações comerciais. A intenção é ampliar a cooperação entre o Brasil e os países do bloco em outras áreas. Reportagem Marquesan Araújo.
24: A Confederação Nacional da Indústria, a CNI, enviou uma carta à Casa Civil da Presidência da República pedindo celeridade na regulamentação do marco legal dos bioinsumos. O documento destaca que a definição de critérios claros, proporcionais e adequados às diferentes categorias de bioinsumos contribuirá para reduzir incertezas, estimular investimentos em pesquisa, desenvolvimento e inovação e ampliar a oferta de produtos biológicos no mercado. O gerente de recursos naturais da CNI, Mário Cardoso, afirma que a regulamentação do marco legal é urgente para garantir segurança jurídica e previsibilidade à cadeia produtiva.
25: Sem regras claras, empresas enfrentam barreiras para investir em pesquisa, em inovação e no escalonamento industrial. A indústria brasileira precisa dessa base legal para acelerar a produção de soluções sustentáveis, reduzir a independência de insumos importados e ampliar a competitividade internacional.
24: Na agricultura, a aplicação dos bioinsumos pode reduzir a dependência de defensivos químicos e contribuir para uma produção mais sustentável, além de agregar valor aos produtos brasileiros destinados à exportação. Mas, para a CNI, os benefícios da regulamentação vão além do setor agropecuário e alcançam segmentos industriais, como os de produtos químicos e farmacêuticos.
25: Micro-organismos e derivados biológicos são usados para desenvolver medicamentos, cosméticos e materiais biodegradáveis. Outro ponto importante é a energia. Os bioinsumos contribuem para a produção de biocombustíveis, ajudando a diversificar a matriz energética e diminuir as emissões de carbono. Para a indústria nacional como um todo, adotar bioinsumos significa reduzir custos, inovar em processos e conquistar mercados internacionais cada vez mais exigentes em sustentabilidade.
24: Na avaliação da CNI, o principal desafio é transformar o marco legal em um sistema regulatório funcional, capaz de favorecer a escalabilidade das soluções e ampliar a competitividade internacional do Brasil. Reportagem Paloma Custódio.
26: A previsão de uma estiagem severa no Amazonas nas próximas semanas levou o Tribunal Regional Eleitoral do Estado a alterar o calendário de distribuição das urnas eletrônicas para as cidades do interior. Por causa da forte estiagem prevista desde a última sexta-feira, o TRE amazonense começou a enviar urnas eletrônicas e suprimentos eleitorais para os municípios do interior, A operação foi antecipada em 20 dias em relação ao cronograma tradicional devido aos impactos da vazante dos rios sobre a navegabilidade e o transporte de cargas no Amazonas durante o período menos chuvoso. O destino prioritário são as cidades do Alto Solimões. Até o fim desta semana, a primeira remessa, com 467 urnas eletrônicas que saíram da plataforma Torres, no porto de Manaus, deve chegar aos municípios de destino, acompanhadas de cabines de votação, baterias, cabos, sacolas e cadernos de votação fornecidos pela Justiça Eleitoral. Ao todo, as eleições gerais de 2026 terão aproximadamente 5 mil urnas eletrônicas enviadas para o interior do Amazonas, enquanto Manaus contará com cerca de 4.200 equipamentos. Prevendo também dificuldades de acesso aos equipamentos após a chegada aos municípios, técnicos do tribunal realizam uma série de procedimentos antes do envio. As urnas são ligadas e testadas individualmente para verificar o funcionamento antes do deslocamento. Para reforçar a segurança logística, o planejamento também prevê o envio de urnas de contingência, em quantidade estimada entre 8% e 10% do total destinado a cada localidade. Esses equipamentos poderão substituir eventuais urnas com problemas durante a preparação ou no dia da votação. O Amazonas possui mais de 1 milhão e 300 mil eleitores aptos a votar apenas no interior do estado, distribuídos em cerca de 4.500 sessões eleitorais. Em todo o Amazonas, são pouco mais de 2,8 milhões de eleitores e mais de 8.500 sessões de votação. Da Rádio Nacional em São Luís, Madison Euler.
1: No dia 25 de agosto é celebrado o Dia do Feirante, data que homenageia homens e mulheres que antes mesmo do sol nascer já estão nas ruas montando suas barracas e são profissionais que, além de movimentar a economia regional e nacional, garantem a chegada de alimentos frescos à mesa das famílias brasileiras. A história do feirante no Brasil remonta a 1914, quando ocorreu a primeira feira livre em São Paulo, no Largo General Osório. Hoje a profissão é regulamentada pela Lei nº 492 de 1984, que estabelece direitos e deveres em todo o território nacional. O Francisco de Carvalho é proprietário de uma banca de frutas e ressalta que a rotina exige disciplina e resistência física.
3: A gente trabalha com muito amor, carinho e em prol da população, oferecendo os melhores produtos para eles.
1: A cultura das feiras é também familiar e passada de geração em geração. Em muitas bancas, o trabalho é dividido entre pais, filhos e até netos. A Suelen Gomes, feirante do Ver o Peso, considerada a maior feira livre a céu aberto da América Latina, destaca um vínculo afetivo com os clientes.
5: Meu pai tem 50 anos de Ver o Peso. Então, tudo que eu adquiri foi trabalhando aqui honestamente no Ver o Peso. Adquiri meus bens, criar meu filho e adquiri muita amizade também. Eu digo que aqui é minha casa.
1: As feiras livres também são espaços de diversidade e identidade popular. Nelas circulam sotaques, cheiros, cores e histórias que ajudam a compor o retrato da cultura brasileira. João Paulo Seabra, da Rádio Cultura FM de Belém, para a Rádio Nacional em Brasília.
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8: Hora certa. 18 horas e 35 minutos.
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27: Bom funcionamento do coração. Essa vitamina atua também no controle das contrações do músculo cardíaco, ou seja, a vitamina D ajuda a bombear o sangue para o corpo.
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31: A previsão para esta terça-feira indica predomínio de muitas nuvens na região sudeste. A possibilidade de chuva isolada fica concentrada principalmente no Espírito Santo. Em São Paulo, muitas nuvens predominam em grande parte do estado. Na capital, os termômetros variam entre 14 e 20 graus. No Rio de Janeiro, o céu também fica com muitas nuvens. Na capital fluminense, a mínima é de 16 graus e a máxima chega aos 25. Em Minas Gerais, muitas nuvens predominam em grande parte do estado, com menor nebulosidade em áreas do norte mineiro. Em Belo Horizonte, as temperaturas variam entre 15 e 31 graus. Já no Espírito Santo, a possibilidade de chuva isolada, principalmente em áreas do litoral e do sul do estado. Em Vitória, os termômetros ficam entre 20 e 27 graus. As informações são do Instituto Nacional de Meteorologia. Viviane Bessa, o tempo e a temperatura.
32: O Brasil poderá enfrentar em média 12 dias de racionamento de água por ano até 2050. Em regiões do Nordeste e do Centro-Oeste, esse período pode passar de 30 dias. A projeção é de um estudo do Instituto Trata Brasil, em parceria com a consultoria Ex-Ante, que aponta uma redução de 3,4% na disponibilidade hídrica até 2050. O aumento das temperaturas também deve elevar o consumo. Segundo o levantamento, somente o efeito do calor pode aumentar a demanda por água em 12,4%, além do crescimento já esperado por fatores econômicos e populacionais. O cenário reforça desafios como a redução das perdas na distribuição, ampliação do tratamento de esgoto e expansão dos serviços de saneamento. O marco legal do saneamento estabelece como meta atender até 2033 99% da população com água potável e 90% com coleta e tratamento de esgoto. Para Carlos Lebelém, da LMDM Consultoria, apesar dos projetos já contratados, o avanço da universalização ainda depende de alcançar regiões que permanecem à margem dos serviços.
0: A gente tem projetos já contratados de muita qualidade e que vão ajudar uma parcela muito grande da população, mas ainda tem regiões que ainda estão à margem e que precisam, sim, numa segunda leva de projetos, ter maior atenção. E esse, sem dúvida, vai ser o desafio que a gente tem pela frente na próxima década.
32: A ampliação da cobertura e a redução das perdas ganham ainda mais importância diante das mudanças climáticas, que podem aumentar a pressão sobre os sistemas de abastecimento e a disponibilidade de água nas próximas décadas. Reportagem Juline Pogorzelski.
2: Os energéticos são bebidas gaseificadas e podem ser encontrados em diversos sabores. Os estimulantes são utilizados para combater o cansaço, aumentar o estado de alerta e melhorar o desempenho físico e mental. No entanto, o consumo de energéticos frequentemente pode comprometer a saúde do coração a longo prazo, especialmente se ingerido juntamente com bebidas alcoólicas ou durante exercícios físicos intensos. O médico cardiologista Flávio Paes comenta sobre as substâncias presentes nos energéticos e como elas agem no corpo.
16: Recebe uma dose alta de cafeína, taurina, açúcar e outros estimulantes. Essa mistura acelera o sistema nervoso, aumenta a liberação de adrenalina e, na prática, faz seu coração bater mais rápido e sua pressão subir.
2: Outros efeitos adversos são insônia, ansiedade, dores de cabeça, hiperatividade e até convulsões. O público jovem é o maior consumidor da bebida. De acordo com o cardiologista Flávio Paes, as complicações nesse público podem ser ainda maiores.
16: Primeiro porque o coração das crianças e adolescentes ainda está em desenvolvimento e é mais sensível a esses estimulantes. Segundo, porque os jovens costumam consumir em maior quantidade e muitas vezes misturando com álcool, o que dá uma combinação especialmente perigosa. E terceiro, porque muitos desses jovens muito provavelmente podem ter alguma doença silenciosa, como alguma alteração do ritmo cardíaco, o energético pode ser o gatilho para uma arritmia grave. Nada substitui a água como bebida, combinada com uma boa noite de sono e uma alimentação equilibrada. Para quem precisa de um estímulo eventual ou um momento para se concentrar melhor, o café ou chá verde com moderação são opções muito mais seguras.
2: A ingestão contínua dos estimulantes tende a levar a problemas como irritabilidade, cansaço excessivo e até dependência do produto.
17: Da Rádio Universitária FM de Fortaleza, Alana Gomes, para a Rádio Nacional.
18: Acontece na Mongólia a Conferência das Nações Unidas para o Combate à Desertificação, é a COP17. E a delegação brasileira negocia financiamento para medidas globais para enfrentar esse problema. Representantes do consórcio Nordeste, que reúne os estados da região, estão em Ulaanbaatar, capital da Mongólia, para captar recursos para projetos de segurança hídrica, transição energética e restauração do bioma Caatinga. As apresentações detalham o chamado recaatingamento, que é a recuperação de áreas degradadas com a participação das populações locais. Segundo a ONU, a degradação do solo já afeta até 40% das terras do mundo. Um dos objetivos da delegação brasileira é fortalecer o Fundo Caatinga para centralizar recursos e reduzir custos operacionais de projetos individuais. A agenda de compromissos está cheia. Após a participação no painel Financiamento Climático para Regiões Semiáridas, nesta segunda-feira, o tema nesta terça é água, segurança hídrica e formas de acesso em regiões áridas e semiáridas. E na quarta-feira, o Consórcio Nordeste trata da restauração da Caatinga e justiça climática. No último dia de agenda, participam dos painéis Governança no Combate à Desertificação e Nordeste como Laboratório Global de Soluções. Os representantes também levaram para a COP17 o Plano Brasil Nordeste de Transformação Ecológica. São projetos que abrangem infraestruturas de convivência com a seca, como cisternas, barragens subterrâneas, reuso de água e dessalinização. Em paralelo, acontecem reuniões bilaterais com o Banco Mundial, o Fundo Internacional de Desenvolvimento Agrícola da ONU e o Banco dos BRICS. Os projetos estão divididos em três linhas: segurança hídrica como infraestrutura de adaptação, transição energética e industrialização de baixo carbono, como hidrogênio verde, combustíveis renováveis em Pecém, no Ceará, Suape, em Pernambuco, e Santo Amaro das Brotas, em Sergipe, e a restauração da terra e a bioeconomia da Caatinga. A Conferência da ONU para Combate à Desertificação vai até o dia 28 de agosto. Com informações da Agência Brasil, da Rádio Nacional em São Luís, Gabriel Correa.
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3: Hora certa. 18 horas e 46 minutos.
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23: Aumenta a fertilidade. A vitamina B12, agindo diretamente no DNA, juntamente com o ácido fólico, permite um aumento de fertilidade na mulher, auxiliando aquelas que têm pretensão de engravidar. Ela também ajuda no aumento da evolução, melhor dizendo, da ovulação. Além disso, a vitamina B12 reduz consideravelmente as chances de um aborto espontâneo.
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24: O dólar abriu esta segunda-feira, 24 de agosto, em leve alta de 0,15%, cotado a R$ 5,15. A moeda norte-americana chegou a tocar os R$ 5,16 no início dos negócios, devolvendo parte da queda registrada no fim da semana passada. No exterior, os investidores acompanham a expectativa pelo anúncio de novas sanções econômicas dos Estados Unidos contra o Irã. No mercado doméstico, o cenário político também está no radar. Os investidores repercutem as pesquisas eleitorais Datafolha e BTG Nexus, divulgadas na última sexta-feira, que apontaram redução da diferença nas intenções de voto entre o presidente Lula e o senador Flávio Bolsonaro. O cenário internacional e as eleições seguem entre os fatores de atenção do mercado financeiro. Reportagem Sofia Muniz.
25: A Caixa paga nesta terça-feira, 25 de agosto, nova parcela do programa Pé de Meia para os estudantes do ensino médio regular e ensino médio da educação de jovens e adultos, a EJA, nascidos nos meses de março e abril. Além da parcela mensal, estudantes da modalidade EJA, aprovados no primeiro semestre de 2026, também recebem a parcela do incentivo conclusão. O incentivo será creditado na conta poupança Caixa Tem e os valores podem ser movimentados pelo aplicativo Caixa Tem. O estudante pode pagar contas, fazer transferências e PIX direto no aplicativo. Além disso, pode movimentar os valores com o cartão do programa, fazendo compras e pagamentos. Para consultar as demais datas de pagamento do programa PEDMEIA, acesse o site da Caixa em www.caixa.gov.br/PEDMEIA.
4: O Exército comemorou nesta terça-feira o tradicional Dia do Soldado em homenagem a Luiz Alves de Lima e Silva, o Duque de Caxias, patrono da Força. A data faz referência ao nascimento do militar em 25 de agosto de 1803. A cerimônia aconteceu no Quartel-General do Exército, em Brasília, e contou com autoridades dos três poderes. Entre eles, como é de costume, o presidente da República. Após o evento, o presidente Lula fez uma rápida declaração a jornalistas que estavam no local. Ele enfatizou a importância em priorizar investimentos na área de defesa para a proteção de um país com as riquezas e com o tamanho do Brasil.
7: Para um país que tem 16.800 quilômetros de fronteira seca, para um país que tem 8 mil quilômetros de fronteira marítima, para um país que tem a maior reserva florestal do mundo, para um país que tem possivelmente a segunda ou a primeira reserva de minerais críticos, porque ainda não sabemos tudo o que temos, só exploramos até agora 30% do nosso território. E para um país que tem 215 milhões de habitantes, para um país que tem petróleo a 300 quilômetros da margem do nosso oceano, a defesa não pode ser uma coisa quando sobrar dinheiro. Nós temos que priorizar.
4: Ainda no evento, o presidente comemorou a presença das primeiras mulheres no Serviço Militar Inicial Feminino. O recrutamento aconteceu em 2025 e a incorporação oficial foi no início deste ano. Lula afirmou que a participação das mulheres no Exército é uma revolução comportamental contra o machismo. Da Rádio Nacional em Brasília, Gabriel Brum.
9: O Conselho Monetário Nacional aprovou novas regras que facilitam a renegociação de dívidas rurais por bancos e cooperativas. A medida anunciada nesta segunda-feira permite que as instituições usem seus recursos obrigatórios para quitar ou reduzir débitos de produtores contratados com outras fontes. Por lei, os bancos precisam destinar 31% dos depósitos à vista para o crédito rural. Antes, esse dinheiro só podia ser usado para renegociar dívidas da própria instituição e, na prática, isso limitava o número de acordos. Com a mudança, os bancos poderão usar até 40% dessa verba para renegociações. Os juros vão ficar entre 5% e 12% ao ano, com prazo de pagamento de até 10 anos. E a medida beneficia produtores afetados por secas, enchentes ou queda nos preços do mercado agrícola. Da Rádio Nacional em Brasília, Renato Ribeiro.
10: 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Antes de pegar a estrada, não se esqueça de verificar o sistema de freios do seu carro. 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
12: Horas e 54 minutos.
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1: Pensar sobre a saúde da mama. Para as mulheres jovens, o câncer de mama muitas vezes é uma das últimas coisas em suas mentes. Mas você pode começar a pensar em simples medidas preventivas, como a amamentação, exercícios e exames clínicos das mamas, mesmo em seus 20 e 30 anos.
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3: A previsão para esta terça-feira indica muitas nuvens em toda a região centro-oeste, com temperaturas mais altas em Mato Grosso e Goiás. No Distrito Federal, Brasília terá mínima de 18 e máxima de 32 graus. Em Goiás, Goiânia registra temperaturas entre 22 e 35 graus. Em Mato Grosso, Cuiabá terá a maior máxima entre as capitais da região, com mínima de 22 e máxima de 39 graus. E em Mato Grosso do Sul, Campo Grande terá temperaturas entre 18 e 31 graus. As informações são do Instituto Nacional de Meteorologia. Viviane Bessa, o tempo e a temperatura.
24: A saca de 70 quilos da soja inicia esta terça-feira, 25 de agosto, com alta no interior do Paraná e na região litorânea de Paranaguá. No mercado paranaense, o grão registra valorização de 0,27%, com a saca negociada a R$ 146,31. Em Paranaguá, a alta foi de 0,12%, levando a

0: O Comando Vermelho e as milícias como organizações narcoterroristas e investir na retomada de territórios. Bandido armado com fuzil na mão vai ser abatido pelas forças de segurança, é o que propõe o candidato, que quer também reduzir a maioridade penal de 18 para 16 anos e punir os maiores de 14 que cometam crimes graves como estupro, tráfico, tortura e assassinato. Crime de gente grande será punido como gente grande, de ele. Flávio Bolsonaro promete mais 500 mil de vagas no sistema prisional, além da construção de 5 presídios de segurança máxima. Outras medidas: castração química para criminosos que abusarem de mulheres e crianças e tornozeleira eletrônica para quem cometer feminicídio ou qualquer tipo de violência contra elas. Aliás, a política voltada para as mulheres é outro eixo do programa de governo de Flávio Bolsonaro. Ele promete a criação da Central da Mulher, um espaço que vai reunir serviços de apoio e consulta, orientação jurídica, apoio psicológico também. Há ainda a previsão de criação de programa de capacitação feminina e de um sistema integrado de vagas de emprego, abertura de empresas e apoio ao pequeno negócio. Na educação, pretende remunerar os alunos do ensino fundamental com bom desempenho para que eles deem reforço aos colegas que precisam. Promete ainda um ensino baseado em evidências científicas, feito para ensinar e não para militar em sala de aula, e a ampliação das escolas cívico-militares. Na economia, quer reduzir impostos e revisar a reforma tributária, e na parte administrativa e política, Flávio Bolsonaro promete uma reforma política com o fim da reeleição para o cargo de presidente, o corte de ao menos 10 ministérios, a redução de cargos comissionados e de despesas e o combate aos penduricalhos e a supersalários. Da Rádio Nacional em Brasília, Priscila Mazenotti.
1: No complemento da 24ª rodada do Campeonato Brasileiro da Série A, o Atlético Paranaense foi até o estádio Nilton Santos e venceu o Botafogo por 3-2. O assunto agora é Copa do Brasil. Nesta terça-feira, começam as quartas de final do torneio e tem clássico em Belo Horizonte. Cruzeiro e Atlético se enfrentam no estádio do Mineirão a partir das 9 da noite. Técnico cruzeirense Arthur Jorge fala do duelo contra o Galo.
2: Sendo um jogo de mata-mata frente a um rival para a Copa do Brasil, é um jogo importantíssimo, eu disse aos meus jogadores.
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4: Hora certa. 19 horas em ponto.

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5: Hora certa. 19 horas e 13 minutos.

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6: Hora certa. 19 horas e 27 minutos.

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2: Dezenove horas e 38 minutos.
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11: Hora certa. 19 horas e 51 minutos.

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3: Hora certa. 20 horas e 4 minutos.

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1: Hora certa. 20 horas e 11 minutos.

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7: Identificar chaves. Se o seu molho de chaves é muito populoso e você sempre se confunde na hora de abrir as fechaduras, um bom truque é pintar a cabeça das chaves com esmalte de cores diferentes. Assim fica mais fácil associar a cor à porta correta.
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10: Hora certa. 20 horas e 28 minutos.

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8: 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Sugestões para ajudar no seu dia a dia.
9: E com um vasinho de barro e pedaços de arame, você pode elaborar um novo apoio para os anéis.
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8: Boa ideia!
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3: Droga faz a gente viajar? Faz. 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Certo? Errado. Completamente errado. De cada 5 alunos universitários,

0: Tá ficando sem espaço no armário para guardar copos? É possível improvisar uma prateleira usando uma bandeja. Sobre uma fileira de copos, coloque uma bandeja e depois empilhe mais uma fileira de copos. Forre a bandeja com EVA para impedir que os copos escorreguem. Gostou das dicas? Amanhã tem mais.
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